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4: 9:30.
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9: 9h42.
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4: 9:53.
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2: 6:19.
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3: Tá no ar o nosso Violada aqui na programação da Melhor, aquela seleção especial da música sertaneja, com história, com muita prosa e muita moda boa, daquelas que atravessam gerações. Quarta-feira, dia 23 de setembro, eu sou Deluca, data que combina com o nosso dia, em dia do sorvete. Só que aqui o sabor é outro, né? Sabor de viola, de moda boa e da música que deixa saudade. Então, aumenta o som, prepara o coração e vem comigo, porque o Violada Sertaneja já tá no ar.
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3: E para abrir a nossa primeira sequência, uma música que marcou profundamente a trajetória de Léo Canhoto e Robertinho, O Último Julgamento, composição do Léo Canhoto, lançada em 1983. E olha, a música apresenta uma narrativa forte, em forma de julgamento, trazendo uma reflexão sobre as atitudes do ser humano diante do nosso pai, diante de Deus. Uma das composições que mostram como Léo Canhoto utilizava histórias para tratar de temas mais profundos dentro da música sertaneja. Bora viajar?

0: abrindo a primeira sequência com Tião Carreira e Carreirinho, a viola e o violeiro. A primeira sequência do nosso Violada de hoje já mostrou que hoje tem história boa por aqui. Segura aí, rapidinho eu tô de volta com muito mais.
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2: 6:35.
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13: Olá, meu amigo, olá, minha amiga. Pedimos licença para chegar mais uma vez na sua casa e no seu trabalho, né? Onde você estiver, trazendo para você, para sua família, para todo mundo, né? Mais uma nova edição do programa O Homem e a Terra, Serviço de Comunicação do IDR Paraná, que é o Instituto de Desenvolvimento Rural do Paraná e a par Emater. Aqui na produção e apresentação, tô eu, Amarildo Alba, conversando com você nesta quarta-feira de Lua Crescente, 23 de setembro de 2026. Dia de combate ao estresse, dia do técnico industrial, dia nacional do sorvete, dia mundial das línguas gestuais e do aniversário de Siqueira Campos, município do Norte Pioneiro, criado em 1920, né? Que completa hoje, portanto, 106 anos de sua emancipação política. E vamos logo lembrando que amanhã, quinta-feira, né, teremos lá na estação de pesquisa do IDR Paraná o antigo Iapar de Irati. Vamos ter lá o dia de campo sobre manejo do solo, né? Uma boa oportunidade para você, meu amigo, para você, minha amiga, agricultora, agricultora do Centro-Sul aqui do estado, ver de pertinho, né, várias soluções tecnológicas que podem ajudar na conservação do solo, na conservação da água na propriedade também, claro, né? Melhorar a rentabilidade das culturas que são desenvolvidas nesta região aí, que é o Centro-Sul do estado. O evento começa a 13h30 e a estação de pesquisa fica, anote aí, no quilômetro 236 da rodovia BR-277, né? Como dissemos já para você, no município de Irati. Ontem, né, começou a primavera, conhecida como Estação das Flores, por isso agora a gente chama aqui a participação, chamamos a colaboração, né, do agrônomo Paulo Andrade, lá do Departamento de Economia Rural, DERAL, da Secretaria da Agricultura, ele que tem informação atualizada aí sobre o desempenho desta cadeia produtiva das flores aqui no nosso estado. Vamos ouvir.
14: No Delbar da nova estação, analisaremos os números da floricultura paranaense em 2025, já que estamos entrando na estação das flores. Sendo um estado eminentemente produtor de grãos, cereais e proteínas animais, a participação da floricultura é mínima nos negócios do campo, apresentando-se como um traço estatístico de 0,13% do valor bruto da produção agropecuária, do VBP, com numerários em 2025 de R$271 milhões gerados pela atividade, confrontado aos R$213 bilhões do VBP estadual. Em relação ao ano anterior, houve um breve acréscimo de 0,9%, quando, descontada a inflação, em 2024, gerou-se R$268,5 milhões. No Paraná, a floricultura é explorada aproximadamente por 1.000 proprietários, propriedades rurais, enquanto em todo o nosso universo é ao redor de 300 mil propriedades rurais. Mas vamos à floricultura propriamente dita. Os gramados, com valores de R$162,9 milhões, respondem por 60,1% de toda a floricultura do estado. E as plantas perenes ornamentais, com R$32,5 milhões, participam com 12%. Essas duas atividades, juntas, representam 72,1% do VBP dos produtos do segmento. Logo após, temos as orquídeas, com 20,1 milhões, e os crisântemos, com 13,8 milhões, aonde participam com 7,4% e 5,1% do total financeiro dessa floricultura ampla, podemos dizer assim. Associadas às espécies elencadas acima, a flor do deserto responde por 2,1% do montante, gerando um valor bruto de R$5,8 milhões. Quanto às mudas para arborização, com uma parcela de 1,9% do mesmo VBP, responde por R$5,2 milhões. Essas atividades somam 90,9% do VBP total dos produtos da floricultura paranaense. Outras 35 espécies complementam a análise. Em valores brutos de R$58,1 milhões, a floricultura propriamente dita, daqueles produtos coloridos e tal, abrange 31 espécies e participa com 21,5% dos valores brutos gerados no campo. Os núcleos regionais de Curitiba e Maringá agregam 56,2% dos valores obtidos, que somados aos núcleos de Londrina, com 10,7%, Toledo, 10,4% e Cascavel, 8%, somam 85,3% de todo o valor bruto da produção da floricultura de flores propriamente ditas, né, no estado do Paraná, sendo a distribuição espacial dessas produções conectadas às espécies específicas. Quando lançamos um filtro nos municípios, Marialva, São José dos Pinhais, Mandaguari, Agudos do Sul e Sertanópolis, na sequência com 15,2%, 9,2%, 5,2%, 4,7% e 3,8% desses municípios citados acima abrangem 38,1% do VBP do estado. A atividade também está complementando em 94 municípios do estado do Paraná.
13: Agora eu conto para você que temos 4 caminhadas na natureza confirmadas para acontecer aqui no nosso estado neste próximo final de semana. No sábado, dia 26, em Araucária, teremos lá a segunda edição noturna do Circuito Capinzal, com 13 quilômetros, né, de percurso e saída marcada para as 18h30, em frente à Capela São Sebastião, que fica na comunidade rural Capinzal, lá de Araucária, né? Isso no sábado. Já no domingo, dia 27, em Autônia, a caminhada Circuito Lagoa Chambré, com 10 quilômetros, e saída marcada para as 7h, em frente à Capela Nossa Senhora do Rocio, que fica na comunidade que tem o mesmo nome, né? Comunidade Nossa Senhora do Rocio. Em Orizona, a caminhada Circuito Festa do Milho, com 12 quilômetros, e concentração marcada para as 8h, em frente ao Clube do Fandó. E em Nova Cantu, o circuito Entre Rios, né, que sai às 8h do centro da comunidade São Jorge. Nas caminhadas de Araucária e Orizona, destaco aqui para você, olha só, os moradores das comunidades, né, onde acontecem os eventos, vão organizar uma feira para venda de produtos lá da agricultura familiar, né, produtos in natura e também produtos transformados. E agora, né, atualizo você sobre a situação de mercado dos principais produtos de nossa agricultura, de nossa pecuária, acessando o relatório com pesquisa de preços que o Departamento de Economia Rural, DERAL, da Secretaria da Agricultura, divulgou nesta segunda-feira, dia 21 de setembro. Vamos trazer para você aqui os valores médios, então, praticados nesta mesma segunda, né, aqui no nosso estado, aqui no Paraná. Vamos lá, vamos ver aqui o café primeiro, café beneficiado bebida dura tipo 6, vendido por R$1.471 a saca de 60 quilos, erva mate em folha, produto colocado lá na indústria, lá na joateira, R$18.51 a arroba, o arroz agulhinha em casca, R$108 a saca de 60 quilos, feijão preto, R$214 e o feijão carioca, R$293 a saca de 60 quilos. Milho amarelo, R$58,62 a saca de 60 quilos. Mandioca padrão de amido, 580 gramas, 606 a tonelada. Soja, 139. Trigo para pão, pH 78, pH de referência, 79 a saca de 60 quilos. Boi em pé, 354 a arroba. Vaca em pé com padrão de corte, 317. E o suíno tipo carne em pé, preço aí recebido pelo criador independente, né? Aquele criador não integrado à indústria, R$4,72 o quilo. Bom, vamos terminando, né, o nosso trabalho de hoje, desejando a todos vocês uma ótima quarta-feira e até amanhã, tá certo? Quando estaremos aqui de volta, né, nesta mesma emissora, neste mesmo horário, para conversar com você, trazer para você e para todos que estão sempre por aí, mais uma nova edição do programa O Homem e a Terra. Forte abraço, fiquem com Deus e até lá.
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23: 6h47.
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0: Tamo de volta e agora vamos buscar uma daquelas canções que falam diretamente com quem já viveu uma grande história de amor. Você marcou pra mim. Composição de Constantino Mendes e Valdemar de Freitas no álbum Ataíde Alexandre, volume 3, lançado em 1986. E tem uma curiosidade, viu? Essa música foi justamente o grande destaque daquele trabalho e ajudou a dupla a conquistar seu primeiro disco de ouro. Bora viajar?

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8: 7:26.
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5: 7h29.
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10: Alô, apaixonados pelo campo. Boa sintonia para todo mundo que chega agora com a gente. Bem-vindos ao Agronejo, o programa que traz a informação direto da roça, com a energia que só o agronegócio tem. Que bom ter você aqui para a gente mergulhar nas novidades que movimentam o setor.
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10: E já para começar a nossa primeira parte, a gente traz uma notícia que é a cara do agro, surpreendente e fundamental. Quem diria que o resíduo do milho poderia chegar ao asfalto, hein?
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10: Pois é, se você dirige pelo Brasil nos últimos meses, pode ter passado por uma estrada com uma composição um pouco diferente. Não mudou no aspecto visual, mas sim na sua estrutura interna. É a tecnologia a serviço da sustentabilidade, mostrando que o agronegócio não para de inovar. Desde 2025, essa iniciativa já vem pavimentando caminhos e mostrando o potencial do milho muito além da alimentação. Uma prova de que o campo é um celeiro de soluções para os desafios da nossa infraestrutura. É o agro pensando no futuro, gente.
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10: Fica ligado que o agronejo tá só começando. Já já a gente volta com mais informação e as últimas do agronegócio. Até a próxima parte.
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14: 7h32.

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21: O preço do boi gordo, que é sempre um termômetro importante, tem se mantido estável na maior parte do Brasil.
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21: Isso significa que, para quem está no negócio, as cotações pecuárias não apresentaram grandes alterações. O mercado, segundo informações da Scott Consultoria, tem registrado um volume reduzido de negócios. Essa movimentação mais discreta, com poucas transações fechadas, é o que contribui para essa estabilidade nos valores da arroba. Um cenário de menor volatilidade, que pode trazer uma certa previsibilidade para o planejamento dos pecuaristas e frigoríficos, pelo menos por enquanto. para o produtor rural, é sempre bom estar atento a esses detalhes, já que mesmo a estabilidade pode indicar tendências futuras, não é mesmo?
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0: Estamos de volta por aqui, agora vem aquela música que já começa falando de saudade, Caçador de Corações com Gian Giovanni, 1990. Olha a década de 90 aí, ó. Gian Giovanni, volume 2, composição de Jefferson Farias e Mário Maranhão. E o Mário Maranhão foi um importante compositor brasileiro e deixou sua marca em várias canções, viu? Caçador de Corações se tornou um dos grandes sucessos da primeira fase de Gian Giovanni. Bora viajar!

0: Carlos e Cristiano com Cai na Gandaia, pra gente fechar mais uma sequência. Segura aí que é rapidinho e já já tem muito mais moda por aqui.
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2: O mês de setembro não sinaliza apenas o desabrochar das flores,
3: mas também de ondas sonoras.
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19: Chegando para você mais um momento de informação aqui no seu Agronejo.
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19: Para quem vive do campo ou se interessa pelo que acontece no universo do agronegócio, sabe que as novidades não param e a gente tá sempre de olho para trazer o que mais importa. Fique ligado, porque agora a gente traz um panorama importante sobre o mercado.
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19: Os preços da soja, por exemplo, registraram um movimento de alta na maior parte do Brasil. Uma notícia que mexe com o bolso de muita gente, né? Essa valorização acompanhou de perto as cotações internacionais do grão, mostrando a força e a interconexão do nosso mercado com o cenário global. E não foi só a soja em grão que sentiu o impacto, não. O farelo, um subproduto super importante, também segue em alta, reforçando essa tendência positiva que estamos acompanhando.
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19: E a gente continua de olho em tudo que acontece no campo, para te deixar sempre bem informado, com as notícias mais quentes e relevantes. Fica com a gente, porque o Agronejo tem muito mais para te trazer nesta parte do programa. Segue por aí!
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0: E a nossa viagem pelo sertão continua agora com Peão Carreira e Praiano, Carreador. Composição do Zé Fortuna e Paraíso. Gravação presente no repertório de Peão Carreira e Praiano lá em 2005, no álbum Os Diplomatas. Bora viajar?

0: E fechando mais uma sequência ao som do Mocoque Paraíso com Porta do Mundo, pra gente fechar mais uma sequência de moda boa aqui no nosso Violada. E daqui a pouquinho eu já volto já trazendo muito mais pra você.
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25: Fala, pessoal do Agronejo. Pra gente seguir por aqui, uma informação importantíssima que movimenta o setor.
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25: O agronegócio tá de olho em Belo Horizonte, onde o 15º Congresso Brasileiro do Algodão, o CBA, está começando.
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25: É um evento que promete reunir mais de 4 mil pessoas, hein? Entre os temas centrais, estarão em debate os novos produtos para o combate às pragas. Você sabe, essa é uma luta constante do produtor, né? A concorrência com os produtos sintéticos também vai ser um ponto alto das discussões. O Congresso é uma oportunidade e tanto para quem quer ficar por dentro das últimas tecnologias e tendências.

0: buscar soluções inovadoras e fortalecer o setor. É o algodão brasileiro mostrando sua força e buscando sempre mais eficiência e sustentabilidade. Muita informação relevante saindo de lá. Fique ligado, porque a gente traz todos os detalhes para você.
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0: E por enquanto, a gente encerra esta parte do Agronejo por aqui. Mas não sai daí, que já voltamos com mais.
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3: Bora continuar com o nosso Violada por aqui. E agora é hora de uma música que ganhou uma nova geração de ouvintes através de Victor e Léo. Arapuca, composição de Solevante, Itamaracá e Mangabinha. Essa gravação do Victor e Léo faz parte do projeto Ao Vivo lá de 2005 e depois foi lançado pela Sony BMG. E olha, mesmo sendo uma música de linguagem bem humorada e popular, Arapuca carrega a força de três compositores ligados à tradição da nossa música caipira. E na interpretação de Victor e Léo, eles trouxeram uma nova roupagem e alcançou públicos que talvez nem conhecessem essa composição original. Então, bora de Arapuca com Victor e Léo.
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0: Fechando mais uma sequência com Dino Franco e Marina Franco. Festança em Brasília, aqui na programação do nosso Violado, é só moda boa pra você curtir. Então não sai daí não. Rapidinho a gente já tá de volta trazendo muito mais.
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5: 8h29.
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25: Que bom ter sua companhia por aqui. A gente segue firme, levando sempre as informações mais relevantes do campo e da economia rural direto para você.
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25: E olha só que notícia importante para o nosso agronegócio e para as relações comerciais do Brasil. O Uruguai deu uma cartada e tanto, autorizando o nosso país a utilizar o excedente da cota de exportação de carne bovina para a China.
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25: Isso mesmo. É uma movimentação estratégica que vai acontecer em 2026 e que mostra a força da nossa região no cenário global. Com essa autorização, o Brasil ganha mais espaço no mercado chinês, um dos maiores consumidores de carne do mundo, e fortalece ainda mais a nossa posição como um gigante do agronegócio. É uma notícia que impacta positivamente toda a cadeia produtiva, desde o pecuarista até a indústria exportadora, gerando novas oportunidades e perspectivas de crescimento.
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25: E assim, com essa informação fresquinha do setor, a gente se despede por aqui, com a certeza de que o agro não para e a informação também não. Um grande abraço e até a próxima.
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26: E bora com as últimas de hoje aqui do nosso Violada. Para abrir o último bloco, vamos voltar ainda mais no tempo. Vamos com Cabocla Tereza, interpretação de Douglas Cial, composição do João Pacífico e Raul Torres, 1940. Eita saudade, hein? Um dos grandes clássicos da nossa música caipira.
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0: ao som do Peão Carreira e Zé Paulo com Mão da Noite, a gente vai fechando, chegando ao fim em mais uma edição do nosso Violada Sertaneja. Hoje teve música de várias épocas, grandes compositores, histórias de amor, saudade, campo, viola e tanta coisa boa, muita moda boa que fica na lembrança, viu? Obrigado pela sua companhia, Violada Sertaneja se despede, mas amanhã, se Deus quiser, estaremos de volta com mais moda, com mais saudade e mais emoção. Eu, Deluca, deixo aqui o meu abraço, fica com Deus, aproveita aí sempre a programação da melhor e a gente volta a se encontrar amanhã.
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3: Olá, bom dia. E o Deluca tá indo embora e eu tô chegando, hein? Tô chegando pro canal aberto que começa dentro de instantes aqui no 106.9. E em seguidinha a gente confere juntos a previsão do tempo aqui na Progresso FM.
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0: 8h54. 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

0: 8h55, faltam 5 para as 9, 12 graus é a temperatura. O dia está ensolarado. E agora a gente vai lá. Vamos a Curitiba, né? Vamos saber do Mauro Conte quais são as informações do tempo para hoje no estado do Paraná, em parceria com o Cimepar. Traz a informação aí, Mauro.
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2: Quarta-feira, com temperaturas baixas e a presença de muitas nuvens em parte do Paraná. No leste, nos Campos Gerais e no norte, uma umidade vinda do oceano favorece a nebulosidade e pode provocar chuviscos ocasionais. No noroeste e no centro-sul, o dia começa com céu mais encoberto, mas o sol aparece ao longo do período. Nas demais regiões, o tempo fica com pouca nebulosidade. O amanhecer será frio, com temperaturas abaixo dos 10 graus em várias cidades do estado. No norte, Maringá e Paranavaí variam entre 15 e 24 graus. Londrina, entre 14 e 21. Em Umuarama, a máxima chega aos 25 graus. No oeste, Foz do Iguaçu tem mínima de 11, máxima de 23 graus. No centro-sul, Guarapuava fica entre 10 e 21, enquanto Ponta Grossa varia de 10 a 16. Em Curitiba, a temperatura oscila entre 9 e 12 graus. No litoral, Paranaguá tem mínima de 14 e máxima de 16, com possibilidade de chuviscos. Grande abraço para você, ótima quarta-feira e até amanhã. De Curitiba, Mauro Conte, com informações da Rede AERP.
0: Esse é o Mauro Conte, o meu xará aí, que eu vou chamar daqui a pouco lá no Canal Aberto, quando ele retorna ao nosso programa, trazendo informações de jornalismo. Agora 8h57, temos uma temperatura de 12 graus aqui no centro da cidade, ao ar livre. A mínima foi abaixo dos 10 mesmo, né? Como falou o Mauro aí, 6 graus aqui em Clevelândia, de mínima às 6 horas da manhã. A máxima vai passar dos 20 no período da tarde. Você confere tudo num segundo tempo, quando vamos falar exatamente da previsão meteorológica aqui no programa, dentro de aproximadamente 20 minutos, quando estaremos contactando com o Peter Scheuer, que está lá no Oeste Catarinense, e de onde ele vai trazer informações importantes, né, a respeito do comportamento do tempo hoje, quarta-feira, amanhã, quinta, sexta, sábado. Como é que vai ser o final de semana? Se vai ser de sol, de chuva? Como é que vai ser aí? O Peter conta tudo. 8h58, tudo que a gente conta aqui na sua
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0: Igual para você, Willi. Bom trabalho, ótimas vendas, amigão. Agora 9:03. 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
6: Sonhe. Seja otimista. Procure subir. E espere sempre que o melhor lhe aconteça. Embora as aparências sejam contrárias, confie em Deus, que está dentro de você. Porque nele existe a solução de todos os seus problemas. Olhe para o lado certo da vida, para a felicidade e o progresso, e não detenha jamais sua subida. Seja otimista e há de vencer.
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0: Às 9h13, sou portador em nome da equipe do programa do melhor bom dia para você. Ótimo tudo, porque hoje é quarta-feira, o melhor dia da sua vida. Não desmereça isso. É porque é o dia que você está vivo, hein? Muitos não puderam levantar da cama como você. Muitos não puderam ir para o seu trabalho como você. Muitos podem não estar desfrutando da alegria desse dia. Meu amigo, e você é privilegiado, porque cada dia é um recomeço. Se ontem você foi infeliz, ressurge hoje a possibilidade de reverter toda a situação. Por quê? Porque ontem é ontem. Ontem fica no ontem. E hoje surge a chance de você colher sorrisos, porque é um novo dia. Hoje é uma nova aurora que se descortina à minha e à sua frente, cheio de oportunidades de vencer, cheio de oportunidades esse dia de sorrir, cheio de oportunidades este dia de quarta-feira de ser feliz. Então não se permita perder esta chance. O dia de hoje nunca, nunca mais voltará. E motive-se hoje com as lições vivas do otimismo cristão, a fim de que a alegria lhe seja companheira durante todo o dia.
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0: Mais um dia na sua companhia, aliás, na sua agradável companhia. Você que escolheu, né? É que você tem um dial inteiro para escolher qual que é a sua companhia diária. Para você que escolheu o 106.9, seja bem-vindo, amigo ouvinte. Seja bem-vinda, amiga ouvinte de todos os dias. E qual é a palavra para o dia de hoje? Eu destacaria tentativa. Lembre-se, meu amigo, minha amiga, que cada tentativa, cada esforço é um investimento em seu crescimento pessoal. Em breve chegarão os dias em que todos os seus objetivos e sonhos vão se realizar. Cada momento vale a pena. A vida é uma evolução constante. Cada experiência contribui para o nosso desenvolvimento, meu e o seu. Não desista, não desista. Aprenda com cada tentativa. Mudar e tentar é parte do processo. A cada nova oportunidade você descobre mais sobre si e sobre a sua capacidade de superar obstáculos. Pode ter certeza disso. E as oportunidades estão aí. Não as desperdice, são como ondas de rádio.

0: Se você não sintonizar, nada, nada, nada, nada vai acontecer. E plante amor e paz e colha paz e amor no dia de hoje. Não fique chorando pelo que você perdeu. Lembre-se, você está vivo e a batalha não terminou. O dia de hoje é hoje, tá? Viva intensamente. O de ontem já passou e o amanhã não chegou ainda e poderá não chegar para muitos de nós. Verdade. A esperança termina quando você para de sonhar. Então continue sonhando e vivendo o dia de hoje, meu amigo, minha amiga, aqui com a companhia da Progresso FM.
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0: Eu sou o jornalista Mauro Fernando e prazerosamente abraço você de uma forma calorosa e também desejo que tudo de bom se realize na sua vida. E se você está saindo agora para o seu trabalho, está iniciando agora a sua atividade, não deixe os seus sonhos na gaveta. Leve-os junto com você. É, meu amigo, leve-os junto com você. E trabalhe com amor no dia de hoje, viu? Entregando sempre o seu melhor. Não importa o que você esteja fazendo, faça sempre o melhor. Não interessa se o chefe está olhando ou não está, porque aí é que vale o profissionalismo. Mesmo que as pessoas não estejam olhando, faça sempre o seu melhor. Trabalhe com amor. É isso que a gente faz todo dia aqui. E a equipe está reunida, hein? Marlon Machado na produção sonora musical, na programação. O Claudemir e o Mauro Conte nas reportagens, o Albari nos efeitos de estúdio, a Catiele, nossa arrumadeira, e os locutores comerciais, o Celso Alinde, a Liz Oliveira, o Flávio e também o Lucas. Todos trabalhando com amor, entregando o nosso melhor para você. Às 9h19, temos uma quarta-feira, 23 de setembro, é reta final do mês. De número 9, hein? Mês de número 9, 14 graus é a temperatura no centro da cidade, dia ensolarado, mínima de 6 graus às 6 da manhã. Mas a máxima vai passar dos 20 hoje, é? Vai passar dos 20. A sensação térmica está mais alta que a temperatura real. É, tem esses dias que acontece. A sensação está em 15 graus. Vento soprando a uma velocidade de 9 quilômetros horários, as rajadas atingem 26 quilômetros, direção do vento é 35 graus, é vento nordeste. Sol nasceu que horas? 6 horas e 16 minutos. Que espetáculo bonito! Tive o prazer de assistir o nascimento do sol, hein? No horizonte. Longe, distante, bonito. Meninos, eu vi. Pôr do sol vai acontecer às 18h26. Anoitecendo mais tarde, amanhecendo mais cedo. Característico da primavera, preparando o verão que vem aí. Umidade do ar 70%, ponto de orvalho 7 graus agora. É, visibilidade excelente, 28 quilômetros, hein? A lua é crescente. E a pressão atmosférica é de 1.018 hectopascais. Informações importantes para quem interessar possa. E não esqueça, meu amigo, minha amiga, que a vida é passageira como a dor. Ela é bela como o amor, simples como eu, mas importante como você. Por isso lute, perdoe, ame, conquiste. Aproveite cada segundo, hein? Se você tiver que escolher entre ser feliz ou ser importante, uma dica do programa, escolha ser feliz. Sabe por quê? Porque importante, importante, você já é. 9h21 pelo horário de Brasília.
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0: Na Rádio da Informação, e vem mais uma informação importante que você não pode desprezar aqui na Progresso FM.
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0: Previsão do tempo, balizadora das ações do nosso dia a dia. E a previsão chega com...
3: Meteorologista Peter Scheuer.
0: É com o homem do tempo que a gente vai falar outra vez aqui no programa. Ele que está lá na sua estação meteorológica entre os municípios de Guatambu e Chapecó, no extremo oeste de Santa Catarina. E é de lá que ele traz a previsão do tempo para hoje, para amanhã, para sexta, para sábado, para domingo. Como é que o tempo se comporta aí, hein, Peter? Bom dia para você.
4: Bom dia. A presença de um sistema de alta pressão, ou seja, uma massa de ar seco, proporciona uma quarta-feira bem aproveitável, com presença de sol, poucas variações de nuvens na sequência do dia. Frio agora nesse início de manhã, com mínimas oscilando entre 7 e 9 graus. Durante o período da tarde, a temperatura máxima prevista é de 20 graus. E a maior parte do período é aproveitável, propício aí para qualquer tipo de atividade, tanto no campo quanto no ar livre. Mantém o domínio do tempo bom, tempo firme ao longo dessa quinta, sexta, sábado e domingo. A temperatura ela sobe gradativamente dia após dia. A máxima prevista é de 28 graus nesta quinta, acima dos 30 graus na sexta, 30, 33 graus durante o sábado e domingo. Ainda o amanhecer é friozinho, o amanhecer desta quinta-feira ainda tem mínimas em torno de 8 graus e depois gradativamente vai subindo até chegar ao fim de semana. Então vamos ter uma sequência de dias bem aproveitáveis e propícios para quem vai plantar, semear, colher, pulverizar, vai fazer uma atividade que demande tempo seco, extremamente aproveitável. Peter Scheuer, meteorologista com a previsão do tempo.
0: 9h24 agora pelo horário de Brasília e o Peter volta na programação entre 11 e meio-dia trazendo o repeteco do tempo. Por que que a gente colocou esse quadro na programação? É porque os ouvintes de rádio se renovam a cada instante, né? Quem ouve de manhã prefere ouvir nesse horário, né? E quem não prefere ouvir nesse horário está lá perto do meio-dia querendo a informação. E é por isso que a gente coloca lá novamente entre 11 e meio-dia o repeteco do tempo. E olha só como sobe rápido a temperatura, hein? Às 6 horas da manhã a gente estava com 6 graus frio e agora estamos com 14 graus, são 8 graus a mais entre 6 e 9 são 3 horas e meia, né? A diferença, e já subiu 8 graus. Olha só, em elevação a temperatura, portanto, no centro da cidade. 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
0: É o rádio prestando serviços à comunidade regional. As dicas de emprego aqui no programa, sempre coladinha com a previsão do tempo. E a gente vai lá para a redação, onde está o repórter Claudemir, que já recebeu aí as ofertas de emprego do Cine para esta quarta-feira, meio de semana. Claudemir, bom dia.
8: Bom dia, nossos amigos ligados da Progresso, hein? Bom, vamos lá com as vagas de emprego do Cine. Já estou recebendo aqui a atualização para hoje, nesta quarta-feira, né? Vamos saber o que mudou de ontem para cá. É, algumas vagas já não tem mais, viu? E tem vagas novas. Inclusive tem entrevista também agendada. Então você sempre fica ligado por aqui, porque sempre tem as mudanças que acontecem, né? Então é importante você ficar ligado aqui na programação. Bom, Para essa semana não temos aí agendamento de entrevista. Hoje já é quarta-feira, né? Amanhã é quinta e sexta. Pode surgir ainda, né? Uma entrevista relâmpago, hein? De última hora, pode surgir. Então a gente pode aguardar isso aí. Mas no momento não, né? Mas para a semana que vem temos, já na reta final, no finalzinho do mês, é terça-feira, dia 29. Terça-feira tem entrevista da Vibra de Pato Branco. A Vibra Frigorífica de Pato Branco volta à cidade na terça-feira, dia 29, aí a partir das 8h30 da manhã. Tá? Então, se está interessado, né, em trabalhar na Vibra, então passa pela entrevista. Está agendado, hein? Para terça-feira, então você tem essa semaninha para preparar toda a documentação, preparar tudo aí, currículo, né? Tudo, documentos pessoais, carteira de trabalho, enfim, tudo que você tiver de documento, leva junto consigo aí, né? Põe tudo numa pastinha e participa, né? A partir das 8h30 da manhã. É terça, semana que vem, dia 29, entrevista da Vibra de Pato Branco. Bom, as vagas de emprego, temos vaga agora para frentista, tá? Vaga para frentista é posto de combustível aqui na cidade mesmo. Outra vaga para cozinheira, né? Para uma profissional nessa área aí de cozinheira. É, nutricionista, essa vaga persiste ainda, né? Uma nutricionista, né? Uma profissional. Ainda vaga do técnico de segurança no trabalho. Aí precisa dos cursinhos, né? Tudo isso aí. Técnico de segurança do trabalho. Vaga no Cine de vendedora. Caixa, aí para trabalhar em loja. É, vai trabalhar no caixa da loja. Então, necessita-se, né? Uma caixa para trabalhar em loja. Outra vaga para cuidadora de idosos. Você é cuidadora de idosos? Então, está aí a oportunidade. E detalhes com relação, né, aos horários e tudo mais, dia de semana, os requisitos necessários, tudo isso tem direto no Cine aí. Tem que ir lá. É presencial. Cuidador de idosos. Vaga para entregador de bebidas, aquele negócio lá, né? Você tem que ter a carteira de habilitação, carteira para carro e moto, A e B, já para começo de conversa, né? Para entregador de bebidas. E a vaga para auxiliar de mecânico diesel, né? Então você vai ser um auxiliar do mecânico, então está aberto aí para a rapaziada, né? Auxiliar de mecânico diesel. Então essas vagas do momento que você vai conferir fazendo o quê? Indo no Cine, né? Tem que ir lá. Lá você vai ter as informações, todas elas. O Cine já está trabalhando, começou às 7 horas da manhã. Então vai lá no Cine, você vai ter detalhes com relação a essas vagas que a gente está lembrando aí. Então, lembrando novamente, tem entrevista da Vibra Frigorífico de Pato Branco, terça-feira, semana que vem, terminando o mês, dia 29. Tá? Então, prepara a documentação aí. Início a partir das 8h30 da manhã. Homens, mulheres, você que é maior de idade, a partir de 18 anos, convidados, né? Vaga para frentista, cozinheiro, nutricionista e técnico de segurança do trabalho. Outra vaga para vendedora, caixa, para trabalhar em loja. Uma cuidadora de idosos, entregador de bebidas e auxiliar de mecânico linha diesel. Então vai no Cine, como eu lembrei aqui, né? Começou às 7 horas da manhã, horário de meio-dia está aberto. Vai até 1 da tarde, até às 13 horas. Você pode mandar mensagem lá também, né? Que é o 463252-1221. 463252-1221. Você fala direto com a equipe lá do Felipe e você vai ter as informações que está procurando, tá bom? A informação do Cine. Amanhã voltamos com outras aqui no Canal Aberto.
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5: Para você saber mais e melhor sobre jornalismo, 9:32, 14 graus é a temperatura, dia ensolarado. E o CIMEPAR descarta tornado em Francisco Beltrão, como anunciamos ontem, e aponta microburst em tempestade que aconteceu. A equipe de meteorologistas do CIMEPAR concluiu uma análise das condições que provocaram os fortes ventos registrados em Francisco Beltrão no início da noite de segunda-feira. Foram avaliadas imagens de radar e de satélite, além de fotos e vídeos dos locais atingidos pela tempestade. Materiais cedidos pela Defesa Civil. De acordo com o CIMEPAR, até o momento não foram encontrados sinais que indiquem a ocorrência de um tornado no município. A análise aponta que os danos são compatíveis com microburst, fenômeno caracterizado por uma intensa corrente de ar que desce de uma nuvem de tempestade, atinge a superfície e se espalha rapidamente, produzindo rajadas fortes e concentradas em uma área relativamente pequena. Durante a tempestade, Francisco Beltrão registrou destelhamentos e outros estragos em diferentes pontos da cidade. A força do vento chegou a deslocar objetos e veículos, além de provocar danos em estruturas. Inicialmente, diante da intensidade dos ventos e dos estragos observados, havia possibilidade de diferentes fenômenos associados à tempestade. A avaliação técnica do CIMEPAR, no entanto, indica que as características observadas são compatíveis com a ocorrência de um microburst sem evidência de tornado nas ocorrências analisadas até agora. 9:34, já já as notícias policiais e o boletim das eleições.
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4: Bora lá informar você, 9h36 agora, pelo horário de Brasília, e a operação Breaking Bad prendeu dois e apreendeu mais de R$300 mil em drogas em Francisco Beltrão. A ação foi conjunta, envolvendo os policiais civis e militares que cumpriram 8 mandados de busca em Francisco

0: Francisco Beltrão e Pato Branco, mais de 4 quilos de haxixe, cocaína, maconha, uma pistola 9 milímetros, munições e veículos foram apreendidos. Uma operação de combate ao tráfico de drogas terminou com dois homens presos e mais de 300 mil reais em entorpecentes apreendidos nesta terça-feira. A ação, denominada Operação Breaking Bad, foi deflagrada pela Polícia Civil do Paraná por meio da 19ª Subdivisão Policial de Beltrão, com o apoio da Polícia Militar. Ao todo, as equipes cumpriram 8 mandados de busca e apreensão em endereços de Beltrão e Pato Branco. As ordens judiciais são resultado de uma investigação relacionada ao tráfico de drogas e à atuação de uma organização criminosa. Em um dos endereços, no bairro Marrecas, em Francisco Beltrão, um homem de 24 anos foi preso em flagrante. Durante as buscas, os policiais localizaram mais de 4,1 quilos de haxixe, aproximadamente 187 gramas de cocaína e porções de maconha. Também foi apreendida uma pistola calibre 9 milímetros de origem turca, além de diversas munições. No imóvel, as equipes encontraram ainda balanças de precisão, embalagens utilizadas para acondicionar entorpecentes, uma seladora a vácuo, uma máquina de cartão e aparelhos celulares. Dois veículos também foram apreendidos. Uma segunda prisão ocorreu no centro. Em outro endereço, alvo da operação, na região central de Beltrão, policiais civis apreenderam uma porção de maconha, 9 munições de diferentes calibres e um aparelho celular. Em um terceiro endereço, uma mulher foi conduzida à 19ª Subdivisão Policial após ser encontrada com uma substância entorpecente que, segundo a polícia, apresentava características de destinação para consumo pessoal. Foi lavrado um termo circunstanciado. Segundo a Polícia Civil, o valor de mercado dos entorpecentes apreendidos durante a operação de ontem, estimado em mais de 300 mil reais, principalmente em razão da quantidade do valor comercial do haxixe localizado. No balanço da operação, dois homens foram presos, uma mulher foi conduzida para lavratura de termo circunstanciado e diversos materiais foram apreendidos. Os itens recolhidos serão encaminhados para a perícia e demais análises. E a Polícia Civil de Beltrão informou a nossa reportagem que as investigações continuam para esclarecer completamente os fatos e identificar a eventual participação de outros envolvidos. 939 é o jornalismo da
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0: Mauro Fernando. 9h40, hora da informação. E Clevelândia terá 12 locais de votação nas eleições deste ano. Nesses 12 locais vão funcionar 50 sessões eleitorais. Para as eleições deste ano, foram cancelados 3.596 títulos em Clevelândia e suspensos 270. Notícias das eleições. Eleições 2026.
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0: Não perca a hora e nem a temperatura. 9:45, 14 graus de temperatura. Depois do break, tem a nossa mensagem do dia e informações importantes na sua manhã de quarta-feira.
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11: 9h46.
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17: Aproveite o clima da estação. Sentir a primavera no corpo é isso. 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Reconhecer o cheiro da chuva com os olhos fechados. 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Nem sempre conseguimos estar pertinho de uma floresta ou da praia. 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

8:55, hora do nosso encontro, hora da nossa prosa diária, hora da nossa conversa, que de fiada não tem nada, né? Ela tem sempre uma mensagem importante para você, meu amigo do rádio, porque é para você que a gente faz todo dia essa nossa programação aqui na Progresso FM. E sempre a gente, o que a gente fala, tem sempre um fundo naquele livro especial, né? A Bíblia, o livro mais lido e o livro mais vendido em todo o mundo. E hoje o que a gente vai falar refere-se ao Salmo 103. Quiser ler hoje Salmo 103, ele traz uma mensagem importante, hein? Salmo 103. Versos 1 e 2 eu vou mencionar para você. Lá está escrito assim, hein? Bendiga o Senhor a minha alma, bendiga o Senhor todo o meu ser, bendiga o Senhor a minha alma, não esqueça nenhuma de suas bênçãos. Como eu falei, o Salmo 103 é como um lembrete de todas as promessas do dono do mundo, as promessas é que Ele nos fez. Ele nos perdoa de maneira incondicional, cura nossas enfermidades, resgata-nos da escuridão e nos envolve com amor e compaixão, capacitando-nos a ir mais longe, superando desafios e ultrapassando barreiras. Com frequência, nós somos envolvidos pelas tempestades da incerteza e pelo caos das adversidades, não é? Quem já não experimentou isso na sua vida, hein? Em meio a esses momentos, meus amigos, nós podemos ser tentados a pensar: talvez eu consiga sair ileso desta vez. No entanto, o dono do mundo não prometeu uma vida livre de dificuldades. Ele prometeu estar conosco, guardando-nos em todos os momentos, e a sua palavra é soberana sobre todas as circunstâncias. Ele veio para nos conceder uma vida plena. Diante dos problemas, você desmorona no caos ou permanece firme na rocha e fortaleza do Criador? Hein, o que é que você faz? Eu pessoalmente vivi uma vida marcada pela fragmentação, em que qualquer crítica, mesmo vinda de pessoas distantes, abalava minha estrutura e levou tempo de cuidado do Pai para que eu fosse curado das palavras e ações dirigidas contra mim. Foi então que compreendi: se não permito que os elogios me definam, tampouco devo deixar que as críticas me abalem. Portanto, deixe-me oferecer um conselho neste dia a você. Não permita que as críticas definam você, que calúnias e o desencorajem, que fofocas o desestabilizem, nem que mentiras o paralisem. Entenda que existem verdades que o Pai tem para nós, para mim e para você. Essas palavras eu escrevi para encorajá-lo e inspirá-lo a viver o melhor que o Pai reservou para a sua vida. Que elas, meus amigos do rádio, lhes tragam coragem para enfrentar os desafios e determinação para alcançar a plenitude que Ele tem para a sua história. Você não é sua circunstância. O crítico sempre será espectador, lembre-se disso. O crítico sempre será espectador daquilo que o dono do mundo está fazendo na vida do outro. Pare e pense. Pense nisso, meu amigo, pense nisso, minha amiga, mas pense com carinho, pense, reflita bastante e repita com o nosso programa aquela frase de todo dia aqui no nosso canal aberto. Apesar de tudo e sob todos os pontos de vista,
eu vou indo cada vez melhor e melhor em todos os sentidos. Diga e acredite que hoje, você está melhor do que ontem e pior do que amanhã. Porque amanhã, você vai estar muito melhor do que hoje. E ande para frente, olhe para o alto, é de lá que vem a luz que ilumina o meu e o seu caminho de vitórias. Vivendo um dia de cada vez e todos eles na presença do Mestre.

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4: O dia está ensolarado, a temperatura já é de 16 graus e a hora certa, 10 horas e 2 minutos pelo horário de Brasília.
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4: Xana Miller no programa e a alma chamameceira. Bom dia pra você.

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2: Na trilha da informação, do sucesso e da boa companhia. Navegamos por aí, hein? Encontrando você. 10:06, 16 graus de temperatura. Depois do intervalo, no jornalismo, tem notícias a respeito do homem que é preso por tentativa de homicídio no sudoeste do Paraná. E eu conto mais para você logo em seguida.
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1: É para você saber mais e melhor hora e temperatura. Agora 10:14 com 20.

0: palmas, identificando que foi acionada por um homem ao dar entrada em unidade hospitalar, vítima de disparo de arma de fogo. No local, a vítima relatou aos policiais que estava em uma casa quando, na sua casa, né? Quando um homem conhecido chegou armado com uma espingarda e efetuou um disparo que atingiu seu braço. Em seguida, o suspeito fugiu. Os policiais foram até a residência da vítima, onde a esposa e a mãe confirmaram o relato e indicaram o endereço do suspeito. O homem foi localizado e abordado em sua residência lá em Palmas. Durante a ação, os policiais apreenderam uma arma utilizada no crime, uma espingarda adaptada para calibre 22, além de 6 cartuchos intactos. O suspeito foi preso e encaminhado juntamente com a arma e as munições à Delegacia de Polícia Civil Palmense para os procedimentos da Polícia Judiciária. 10h15 da manhã.
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0: Giro de notícias e vamos chamar Mauro Conte, direto de Curitiba, Rede Aerp. Alô, Mauro, bom dia.
3: Olá, uma ótima quarta-feira, meio da semana. E eu sou Mauro Conte, estou chegando também direto de Curitiba, me juntando a esse timaço para trazer para você também as informações da capital do estado, para você que se liga aqui na programação.
4: Dois estudos internacionais conduzidos pelo Centro de Estudos Clínicos do Paraná estão com vagas abertas para pacientes com Alzheimer que apresentem agitação, alucinações ou delírios. As pesquisas avaliam novas opções de tratamento para esses sintomas. Podem ser elegíveis pessoas entre 55 e 95 anos com diagnóstico de Alzheimer e sintomas presentes há pelo menos 2 meses. A participação é gratuita. Os interessados podem entrar em contato com o SECPAR pelo telefone 419-8495-7463. E a Caixa Econômica Federal autorizou o saque calamidade do FGTS para trabalhadores de municípios paranaenses afetados por eventos climáticos recentes. O benefício permite retirar parte do saldo das contas vinculadas ao fundo, desde que o trabalhador more em áreas atingidas reconhecidas oficialmente. O pedido pode ser feito pelo aplicativo FGTS, sem necessidade de ir a uma agência. É preciso apresentar documentos de identificação e comprovante de residência. O valor máximo do saque é de R$ 6.220 por conta, limitado ao saldo disponível. De Curitiba, Mauro Conte, com informações da Rede Aerp.
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0: Unidade móvel chamando. Abrindo o microfone da Progresso nas ruas de Clevelândia. E a primeira parada de hoje é aonde, hein, Claudemir?
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6: 10h23, Diego e Vitor Hugo, acabou o assunto, é a mensagem musical do programa. Bom dia.
7: Amor, tô indo no banheiro, olha meu celular aqui. Foi o que ela falou pra mim quando ela levantou da mesa. Amiga, vamos lá comigo, deixar os dois bebendo aí.
8: Eita, tem que o soro.

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2: Estamos ligados com você, não desistimos de você não, são 10h26 agora, hein? A temperatura no centro de Cleveland, nós temos um dia ensolarado, muito embora o amanhecer tenha sido frio de 6 graus às 6 horas da manhã, agora nós temos uma temperatura de 17 graus. Depois do intervalo, você confere aqui na Progresso os números de loteria, você confere as informações das ruas da cidade e o boletim das eleições. Tudo isso depois do intervalo.

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4: 10h28.
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1: Hora de conferir os números da sorte. Vamos lá para a redação para conferir com o Claudemir os números da sorte aí para os nossos ouvintes.
2: E vamos agora conferir os números de loteria, sorteio de ontem. Tivemos Mega Sena de novo, Loto Fácil, Aquina e o Time Mania. Números inicialmente da Mega, né? O concurso foi o 3.061. Dezenas, 24, 25, 28, 37, 47, 55. 24, 25, 28, 37, 47, 55. Ninguém acertou a Mega. 38 milhões programado para amanhã. Quinas foram 39, mais de 42 mil para cada uma. Quadras, mais de 2014, mais de R$1.200 de premiação. Agora, Loto Fácil, concurso 3.786. Números 01, 03, 06, 07, 08, 09, 12, 13, 14, 16, 18, 21, 23, 24 e 25. 01, 03, 06, 07, 08, 09, 12, 13, 14, 16, 18, 21, 23, 24 e 25. Um cartão somente com 15 acertos. Fortaleza, no Ceará, levando mais de R$1.400.000 de prêmio. Agora tem a Quina, concurso 7.124. 22, 23, 35, 54 e 62. 22, 23, 35, 54, 62. Aqui, né, ninguém acertou. 7 milhões e meio para hoje. Quadras foram 28, mais 9 mil para cada uma. Terno, mais 2 mil cartões, 106 reais. Dux, mais de 58 mil Dux, R$ 4,40 de premiação. E fechamos com a Time Mania. O concurso foi o 2.445. 07, 18, 40, 46, 57, 62 e 76. Time do Coração, Volta Redondo do Rio. 07, 18, 40, 46, 57, 62, 76. Time do Coração, ou Volta Redonda.

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6: E voltamos a movimentar o repórter Claudemir, né? Há pouco, no quadro de loteria, era apenas um arquivo de áudio que ele havia mandado para o programa. Porque ele continua nas ruas, né? E em algum ponto da cidade. Fala, Claudemir.
7: Muito bem, Mauro. 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

0: Caiu a transmissão do Claudemir e nós vamos aqui no programa com outras informações importantes. Ele volta depois do boletim das eleições.
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0: Mauro Fernando. 10h40, passando para lembrar, você já instalou o aplicativo e-título para as eleições deste ano? Ainda não? Nós temos informações importantes para você.
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Às 10h44, com o lançamento do dia, Duda Bertelli e Ana Castela cantando juntas. Ponto fraco. Bom dia.

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2: É para você saber mais e melhor. Chegamos a 10 horas e 54 minutos, hein? 6 minutinhos antes das 11 horas da manhã. Uma temperatura de 17 graus e o dia está ensolarado. Veículo pega.

0: Em Santo Antônio do Sudoeste, lá na fronteira com a Argentina, um veículo ficou destruído pelo fogo após sair da pista e colidir contra um barranco. Segundo o condutor, de 27 anos, o veículo apresentou problemas mecânicos, fazendo com que ele perdesse o controle e saísse da pista. Após a colisão, o motorista conseguiu sair do veículo e percebeu fumaça na parte dianteira. Em seguida, o fogo se alastrou e destruiu o veículo. O motorista foi atendido pelo SAMU e não precisou ser encaminhado para atendimento médico. O Corpo de Bombeiros controlou as chamas e realizou a operação Rescaldo. 10h55, você ligado na informação da Progresso.
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0: E voltamos com a informação das ruas da cidade. Agora sim, tudo ok com o repórter Claudemir.
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0: Às 10h59 tem Cleiton e Romário e o pescoço cheiroso.
7: Pega a gente. Primeiro.

0: Muito obrigado.
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5: E o Roberto canta aqui, 11:15 da manhã, meu amigo de fé, meu irmão camarada, bom dia.

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2: É, não perca a hora, hein? Nem o seu compromisso. 11:19, 18 graus é a temperatura. 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
6: 11:20.
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1: Mamãe, o papai volta hoje?
6: Quem sabe? Amanhã, filha.
1: Mamãe, por que papai não voltou ainda?
10: Pais de família arrancados de casa por uma canetada de Sérgio Moro em 2013. Uma prisão abusiva e absurda. No fim, todos foram absolvidos, mas o trauma... Sabendo disso, você votaria em quem já prendeu inocentes?
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2: E para você também, William, boas vendas, amigão, bom trabalho. Agora confira.
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2: E elas chegam direto da redação da Progresso.
20: E eu falo do esporte. Ontem, um jogo isolado pelo Campeonato Brasileiro da Série B. O Criciúma em Criciúma recebeu o Operário Ponta Grossa e acabou perdendo em casa. Criciúma 0, Operário Ponta Grossa 2. Resultado super importante para o Operário Ponta Grossa, que precisava dessa vitória. Estava na oitava colocação da Série B, agora pulou para quinto colocado. Está aí na zona de possível classificação para a Série A para o ano que vem. Lembrando então que o Operário agora soma 47 pontos, o mesmo número de pontos do Criciúma, que é sexto colocado. Em primeiro vem Vila Nova com 51. Em segundo, Fortaleza com 51 também. Novo Horizontino tem 50, Juventude tem 50. Aí vem Operário e Criciúma nessa zona de possível classificação. Bom, a sequência, a 30ª rodada do Brasileirão da Série B, já começa agora, sexta-feira, dia 25, quando teremos Novo Horizontino e São Bernardo, Vila Nova enfrentando Londrina. E no final de semana, no sábado, tem Operário de Ponta Grossa e Ceará em Ponta Grossa, 4:30 da tarde. Náutico Esporte, Goiás Atlético Goianiense. No domingo, tem CRB e Cuiabá, Fortaleza e Atlético Clube. E fechando na segunda-feira que vem, tem América Mineiro e Juventude. Na terça, tem Botafogo e Ponte Preta, 30ª rodada da Série B do Brasileirão. Campeonato Nacional de Futsal, Liga Nacional de Futsal, jogos marcados já dentro das oitavas de final. Cascavel e Campo Mourão ficaram no 0-0 no último sábado, e o próximo jogo será em Campo Mourão. Inclusive, esse jogo já aconteceu, né? O Campo Mourão venceu 3-2. Com esse resultado, o Campo Mourão já se classificou para as quartas de final. Pega o Joinville. O Cascavel está fora do campeonato. Na sexta-feira, dia 2 de outubro, teremos então 18h30, Jaraguá e Tubarão jogando em Jaraguá. A primeira partida, né? E também no sábado, dia 3 de outubro, o Pato Futsal joga diante, o Corinthians joga diante do Pato Futsal agora, dia 28, na segunda-feira, essa partida aí. Corinthians e Pato Futsal. O Moarama pega o Carlos Barbosa sábado, dia 26. São os primeiros jogos já decisivos dentro da Liga Nacional de Futsal. Falamos do esporte para você ligado na Progresso.
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2: O tempo ensolarado, temperatura 19 graus. E o Peter Scheuer repete as informações de hoje pela manhã, entre 9 e 9 e meia da manhã. Como vai se posicionar o tempo, hein, Peter?
21: A presença de um sistema de alta pressão, ou seja, uma massa de ar seco, proporciona uma quarta-feira bem aproveitável, com presença de sol, poucas variações de nuvens na sequência do dia. Frio agora nesse início de manhã, com mínimas oscilando entre 7 e 9 graus. Durante o período da tarde, a temperatura máxima prevista é de 20 graus e a maior parte do período é aproveitável, propício aí para qualquer tipo de atividade, tanto no campo quanto no ar livre. Mantenha o domínio do tempo bom, tempo firme ao longo dessa quinta, sexta, sábado e domingo. A temperatura ela sobe gradativamente dia após dia. A máxima prevista é de 28 graus nesta quinta, acima dos 30 graus na sexta, 30, 33 graus durante o sábado e domingo. Ainda o amanhecer é friozinho, o amanhecer desta quinta-feira ainda tem mínimas em torno de 8 graus e depois gradativamente vai subindo até chegar ao fim de semana. Então vamos ter uma sequência de dias bem aproveitáveis e propícios para quem vai plantar, semear, colher, pulverizar, vai fazer uma atividade que demande tempo seco, extremamente aproveitável. Peter Scheuer, meteorologista, com a previsão do tempo.
2: Nova edição do tempo, 12h55, aqui pela Progresso. 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
2: 11:32, Christiane Ralph, toalha molhada. Lembra dessa?

0: 11:36, depois do intervalo, aqui no programa tem psicologia.
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10: É primavera.
11: É primavera.
10: Aproveite o clima da estação. Que tal fazer esportes em família e desfrutar as belezas da natureza? Vocês podem correr ou jogar aquela bolinha no parque, praticar esportes na praia. Segundo psicólogos, a prática estimula a sensação de pertencimento e de trabalho em equipe, fortalecendo a relação e os sentimentos.
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1: 11:46, 19 graus a temperatura, tempo ensolarado, hora da psicologia invadir o seu rádio. E eu falo com o Júnior Quisté. Qual é o assunto de hoje, Júnior?
3: Olá, satisfação mais uma vez em falar com você. Aqui quem fala é o psicólogo Júnior Quisté. Estamos aqui debatendo a semana dos relacionamentos na sua rádio preferida. Tem gente que não tem medo de amar, tem medo de viver de novo o que já viveu. Às vezes encontramos alguém que parece frio, distante. A pessoa diz que não quer relacionamento sério, que prefere ficar sozinha, que não acredita mais no amor, que não confia em ninguém. E imediatamente julgamos. Essa pessoa tem medo de compromisso. Talvez tenha, mas talvez exista uma história antes dessa frase. Porque nós conhecemos a pessoa que chegou até nós hoje. Não conhecemos necessariamente tudo aquilo que aconteceu para que ela precisasse se tornar assim. Talvez antes dessa pessoa desconfiada tenha existido alguém que confiou demais, que fez planos, que acreditou em promessas, que construiu uma casa, uma família, um futuro inteiro dentro da própria cabeça. Talvez tenha sido traída, abandonada, humilhada. Talvez tenha descoberto que alguém que dizia eu te amo era justamente quem mais estava machucando. E algumas pessoas, depois de viverem determinadas experiências, fazem silenciosamente um acordo consigo mesmas. Nunca mais vou permitir que alguém tenha poder suficiente para me machucar daquele jeito. A psicologia do apego ajuda a compreender porque algumas pessoas passam a buscar muita confirmação afetiva, enquanto outras aprendem a criar distância justamente quando alguém começa a se aproximar. Então, pode acontecer algo triste. A pessoa deseja amor, mas quando o amor começa a chegar perto, o medo chega primeiro. Ela procura defeitos, desconfia, testa, afasta, desaparece e depois diz: eu sabia que relacionamentos não funcionavam. Sem perceber que algumas vezes estava tentando impedir no presente aquilo que aconteceu no passado. E existe um preço muito alto nisso. Porque quando construímos muros suficientemente altos para impedir que alguém nos machuque, também dificultamos a entrada de quem poderia nos amar. Talvez amadurecer emocionalmente não seja dizer eu não preciso de ninguém. Isso muitas vezes pode parecer força, quando na realidade é proteção. Maturidade talvez seja conseguir dizer eu posso precisar de alguém sem deixar de ser eu. E principalmente, eu já fui ferido, mas não permitirei que quem me feriu no passado continue escolhendo quem poderá se aproximar de mim no futuro. Tem gente que não tem medo de amar, tem medo de viver de novo o que já viveu. E amanhã você vai ouvir: dormimos ao lado de alguém, mas continuamos olhando para uma tela. A semana dos relacionamentos, relacionamentos fidedignos, relacionamentos artificiais, relacionamentos que já aconteceram e outros que nunca vão acontecer. É sobre isso. Abraços de luz, sou o psicólogo Júnior Quisté, palestrante, escritor do livro Sobreviver. Até amanhã.
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1: 11:51.
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1: Meio-dia e 25.
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9: E eu falo agora do trabalho dos bombeiros comunitários de Clevelândia, né? Nas últimas 24 horas, a informação chega que não tivemos nenhuma ocorrência registrada. Também não foi acionado os nossos bombeiros para apoio à Polícia Militar, Polícia Rodoviária ou o SAMU, né? Nos casos de urgência, emergência, você tem que fazer o seguinte, hein? Vai direto ali no quartel, no bairro São Sebastião, ou ligação gratuita, né, no 199 ou 193. Tem o WhatsApp também, que é o 46-3272-2949 e o 46-3252-3415. E hoje, plantão, estão um trio, o Thiago, o Talasca e o Zago, para as próximas 24 horas.
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12: Meio-dia e 33.
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3: Oi, mas olha só, vem pra cá, mais uma edição da Rapidinha do Silvio. Eu quero saber o que é um cão em cima de um touro. O que é um cão em cima de um touro? Mas essa é boa, hein? Já volto.
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4: Manda aí, 9113-9386, sua resposta para o nosso programa, 9113-9386, prêmio é do seu supermercado, Bock. Enquanto você responde, eu mando música para minha amiga Tatiana, ela gosta muito do Céu e Cantos, Morena.

0: Mas olha só, mas já voltei, vem pra cá, vem pra cá. Eu quero saber o que é um cão em cima de um touro. Alguém sabe? É um cão peão, mas... campeão, é um campeão. Certa resposta. Até a próxima, tchau pessoal. É boa, não é, Gan? É ótima, até a próxima.
1: É um campeão. E quem vai ser o campeão de hoje aqui no programa para levar o prêmio do Supermercado Bock? Eu volto logo depois do break.
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7: Meio-dia 47, 20 graus a temperatura. E quem é o campeão de hoje, hein? Quem é o campeão de hoje? Aliás, nós tivemos só três respostas corretas. O pessoal todo foi naquela do embalo do cão boy. E o Silvio, a resposta do Silvio é o campeão, né? É o campeão. Então, quem ganhou entre os três aí foi a Rafa Souza. Alô, minha amiguinha Rafa Souza, passa aqui na portaria da rádio, pega o Vale Brinde e depois passa lá no BOC e recebe o seu presente. A Rafa Souza, ganhadora de hoje, a campeã de hoje do programa. E aqui tem Chiquito e Bordoneio e o Paulinho Mocelin cantando a Morena do Rodeio. Boa tarde pra você.

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19: Qual o lugar mais frio, o mais quente, o mais chuvoso e o mais seco do Brasil? O lugar mais frio do Brasil é no Morro da Igreja, situado no Parque Nacional de São Joaquim, em Santa Catarina. Com 1.822 metros de altura, esse ponto tem temperaturas médias anuais variando entre 12 e 14 graus Celsius. No inverno, a temperatura pode chegar a menos 13 graus Celsius. E algumas vezes, chega a nevar. Já o mais quente do país é uma incógnita. São muitas cidades brasileiras com média anual entre 25 e 27 graus. Seria difícil apontar uma mais quente entre todas. No caso das capitais especificamente, Cuiabá, Rio de Janeiro, Teresina e Palmas estão entre as mais quentes, já tendo alcançado máximas absolutas equivalentes ou superiores a 40 graus Celsius, explica Fábio Gonçalves, professor de meteorologia da USP. O título de região mais chuvosa fica com uma área próxima a Paranapicaba e Itapanhaú, na Serra do Mar em São Paulo. Nesse lugar, foi registrado o maior índice pluviométrico anual, de 4.457,8 milímetros. Para se ter uma ideia, nas regiões mais úmidas da Amazônia, esse índice raramente ultrapassa os 4 mil. A cidade mais seca é Cabaceiras, no interior da Paraíba, onde o menor índice pluviométrico já registrado no país chegou a 278 milímetros.
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18: Boa tarde. O domínio de uma massa de ar seco proporciona uma condição de tempo estável, com presença de sol e poucas variações de nuvens durante a sequência dessas próximas horas. Temperaturas máximas em torno acima dos 20 graus e prossegue com tempo firme ao longo dessa quinta, sexta e fim de semana por conta de uma massa de ar seco e quente. Ainda é frio no amanhecer dessa quinta, com mínimas em torno dos 8 graus, mas durante o período da tarde sobe bem a temperatura com valores próximos ou acima dos 27, 28 graus. Esquenta bem na sexta e fim de semana com calorão, temperatura em torno acima dos 30 graus e o sol acaba predominando. São dias bem aproveitáveis e favoráveis para quem vai plantar, semear, colher, pulverizar. Quem quer deixar o carro limpinho, aproveita, porque os próximos dias são extremamente aproveitáveis, bem favoráveis aí para qualquer tipo de atividade. Peter Scheuer, meteorologista, com a previsão do tempo.
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Olá, gente boa! Chegou quem vocês queriam que chegasse. Volte show com o Show da Tarde, diretamente da sua Rádio Progresso, 106,9 FM de Clevelândia, Paraná. O Boa Tarde da Volte Show, Boa Tarde do nosso DJ Show. Estamos aqui felizes da vida, né? 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
8: 1:38.
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6: 1h53.
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1: Duas e três.
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2: 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Uma das maiores delícias desta estação são os dias ensolarados, de clima ameno, perfeitos para um passeio ao ar livre com pessoas que amamos. A programação em família ou com amigos pode variar um pouco e se transformar em um piquenique na praça, uma visita a um parque ou até mesmo uma volta de bicicleta, sem esquecer do protetor solar e hidratação.
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0: 2:16.
2: Vamos aos nossos comerciais, mas a Valde Show volta já já.
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0: 3037.
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0: 2:28.
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4: 2:32.

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2: Duas e 43.
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inocêncio, vamos orar por ti. Defenda os fiéis das mentiras e injustiças, para impedir falsidades, mentiras, miséria, medos e dúvidas. Em nome do Pai, do Filho e do Espírito Santo. Amém. Tem misericórdia de mim, ó Deus, tem misericórdia de mim, porque minha alma confia em ti e a sombra das tuas asas me abrigam. Até que passem as calamidades, clamarei por ti, seguindo o teu exemplo, pois a tua misericórdia é grande até os céus e a tua verdade até as nuvens. Seja exaltado, ó Deus, sobre os céus e seja a tua glória sobre toda a terra. Amém. Em nome do Pai, do Filho e do Espírito Santo. Amém.

nunca estarei sozinho. Tenho alguém que me guia e me mostra o caminho. 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
1: Obrigado, Nossa Senhora Aparecida, pela saúde, pela luz e pela paz, e por me guiar pelos caminhos da vida, por este mundão de meu Deus. De alma, de coração, muito obrigado.

Quarta-feira, 23 de setembro de 2026. Governador de Minas Gerais, candidato à reeleição Matheus Simões, do PSD, voltou a criticar ministros do Supremo Tribunal Federal durante a sabatina realizada pelo Globo, Jornal Valor Econômico e pela CBN. Ao ser questionado se seria a favor do impeachment dos magistrados investigados por supostas relações com o ex-banqueiro Daniel Vorcaro, Simões defendeu a renúncia dos ministros Alexandre de Moraes, Dias Toffoli e Gilmar Mendes, além de investigações contra Cássio Nunes Marques. Segundo ele, o STF perdeu completamente o papel na sociedade. Durante a entrevista, ele também defendeu o padrinho político Romeu Zema, do Novo, ao afirmar que vai votar nele para a presidência da República. A cidade de Manaus amanheceu encoberta por fumaça pela sexta vez em 15 dias. Os índices de poluição do ar ultrapassaram o limite máximo do Sistema Eletrônico de Vigilância Ambiental. No bairro Distrito Industrial 1, a concentração de partículas atingiu 588 microgramas por metro cúbico, valor mais de 3 vezes maior do que a referência máxima da escala de monitoramento. Segundo a Prefeitura, a fumaça é proveniente de áreas de queimadas em várias regiões da Amazônia, sobretudo nos municípios da região metropolitana e do leste do Amazonas. Um membro da delegação dos Estados Unidos deixou o plenário da Assembleia Geral da ONU durante o discurso do presidente do Irã, Massoud Pezeshkian. O começo da fala do iraniano dizia que o país foi vítima de terrorismo e mostrou imagens das vítimas do ataque a uma escola que matou mais de 100 estudantes. Assim que ele disse isso, o integrante da delegação americana deixou o plenário. Pezeshkian chamou os Estados Unidos e Israel de terroristas e afirmou que não haverá paz no Oriente Médio sem justiça para a Palestina. Horário de Brasília, 3:03.

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2: 3 e 5. 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

Legal, lembrei. 3 e 13, tá aí Hungria. Exatamente, Hungria. É, Amor e Fé. A primeira musiquinha, né? Abrimos o programa, começamos. Inclusive, falei no Hungria, eu tenho um filme, já assistiu o filme? Um pouco da história, né, do Hungria Hip Hop. É, e o nome do filme é, se não me engano, A Escolha de um Sonho. Você não assistiu ainda? Não assistiu ainda? Então, eu recomendo que assista, bem interessante aí, bem no início, né, da trajetória, como iniciou o cantor, o rapper, o Hungria Hip Hop, um hip hop bem diferente, né? O estilo do Hungria aí, A Escolha de um Sonho. Assista, bem interessante. É, esse filme do Hungria aí. Bom, essa música abrindo o programa então, começamos. Alô, família, estamos chegando, boa tarde para todo mundo. Especial para você que está ligado comigo, com o Cacá. Tô contigo e estamos juntos mais uma vez. Estamos com você aí, né? Então tá, beleza. Uma quarta-feira, dia 23 de setembro. Um abraço para quem está de aniversário hoje, dia 23. Tudo de bom, coisas boas, bacanas para quem está de aniversário. Então, felicidade e saúde, né? É, depois da manhã é o dia do rádio, não esqueça, é dia do rádio, dia 25. De setembro, dia do rádio. É o nosso instrumento de trabalho, Guilherme. Já mais de 35 anos já. Por aí, né? E a gente vai que vai na primeira hora com você. Muitas informações na área esportiva nessa primeira hora. Vamos falar sobre seleção brasileira. Sobre o que mais? É... Série B do Brasileirão. Ou foi bem a equipe do Operário, né? De Ponta Grossa ontem. Foi bem. A gente vai falar sobre isso aí, da bela vitória.

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E vamos nós então, né? 3h32 é um breve corte de energia, mas estamos de volta aí. 3h32 ligados com a gente aí, ligado com a programação da sua Progresso FM, né? 40 e poucos anos com você aí, né? É só 6.9 no seu radião. E você vai se ligando aqui na programação da sua Progresso FM. Bom, falando em Chape, né? A Chapecoense, devido à parada, à paralisação agora da data FIFA, a Série A do Brasileirão, então os clubes só vão voltar mês que vem, lá para o dia 7 e 8 de outubro jogar. A Série A, né? A Série B está acontecendo. E a Chapecoense está, digamos assim, aproveitando esse espaço da data FIFA, estará realizando um jogo intitulado, né, o Jogo da Amizade, contra o Atlético Nacional lá da Colômbia, que vai marcar, portanto, os 10 anos da tragédia da Chape, né? Que aconteceu em 2016, há 10 anos já, no dia 29 de novembro, aconteceu a tragédia, né? A tragédia da Chapecoense, foram mais de 70 pessoas que morreram, 77 no total, 70 e poucos foram atletas da Chape, dirigentes, comissão técnica, jornalistas também, acabaram morrendo lá na Colômbia, essa tragédia. E os 10 anos vai acontecer, né? Vai ser um jogo amistoso, claro, né? No dia 26 agora, será agora dia 26? Dia 26 é sábado que vem. E a gente pode assistir, claro, 18 horas, 6 da tarde, horário Brasília, lá no estádio Atanásio Girardotti, em Medellín, na Colômbia. Será esse jogo aí, envolvendo a Chape e o Atlético Nacional de Medellín, da Colômbia. Lá na Colômbia vai ser o jogo, vai ser por lá. Haverá, segundo a organização desse amistoso da Chape, haverá uma homenagem em memória às pessoas que perderam a vida no trágico acidente aéreo, né, em 2016. Haverá uma causa social também, e é parte do dinheiro arrecadado com esse amistoso, com os ingressos, né, será revertido para ajudar as vítimas de um recente terremoto também na Colômbia, que aconteceu. Muita gente perdeu a vida na Colômbia com o terremoto. Então, esse dinheiro do amistoso, uma parte vai para ajudar as vítimas que tiveram esse sério problema também, essa tragédia lá no terremoto. A delegação da Chape embarcou rumo a Medellín, vai estar lá nas instalações do próprio Atlético Nacional, para treinar antes do jogo aí, né? E, claro, esse jogo será transmitido para, sei lá, para o mundo todo, né? Para que as pessoas acompanhem. Então, teremos esse jogo amistoso, de confraternização, de amizade, lá na Colômbia, sábado que vem, dia 26, ou 6 da tarde, tá? Horário de Brasília. Esse compromisso está marcando, né, lamentavelmente, os 10 anos da tragédia da Chapecoense, né? Inclusive, apenas 6, né? 6 sobreviventes. Tivemos só 6 sobreviventes, se não me engano, nessa tragédia da Chape. O Alan Ruxo está jogando bola, ele joga no Juventude, lá do Rio Grande do Sul, está jogando, joga bem o Ruxo, né? Ele voltou a jogar um bom tempo. O Neto não joga mais, quem mais? O Forman, teve uma perna amputada, né? E o jornalista lá, e também locutor, radialista lá, o Rafael Hansel, que também foi sobrevivente, mas lamentavelmente, né, teve uma parada cardíaca bem depois ali, acabou falecendo também o jornalista Rafael Reis. Quem não lembra aí o jogo lá do Brasil e Colômbia? Foi um jogo da amizade em 2017, lá o Galvão Bueno da Globo convidou aí o Rafael para narrar com ele ali
esse jogo, né? E o Brasil venceu a partida, lembra? 1-0. O Dudu fez o gol, inclusive. O Brasil venceu a Colômbia. Foi em 2017 esse jogo aí. Foi um jogo da amizade, inclusive. Um jogo que também toda a arrecadação dos ingressos foi para, né, as famílias vítimas da Chape, né? E o Renzel, o Rafael Renzel, esteve ali transmitindo, narrando com o Galvão. Mas lamentavelmente acabou falecendo, né? Anos depois aí do infarto, né? Os 45 anos de idade tinha só o Renzel. Então é isso, né? Então está marcado esse jogo amistoso, marcando 10 anos da tragédia da Chapecoense, agora sábado, 6 da tarde, lá na Colômbia. 3h38. Tiver de música por aqui, depois tem uma informação importante aqui para passar para vocês aqui. 3h38.

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12: Mandando um abraço pra você, ligado. Centro, bairros, interior, cidade, região toda. E aí, tudo certo por aí? Então tá bom, né? 23 de setembro, o dia ensolarado em Clevelândia, né? É primavera, meu amigo. Tem um climinha mais gelado aí, né? Mas aos poucos vai esquentando, né? Caminho da moçada aí. 20 graus cravados é a temperatura do momento, tá bom? Então fique ligado aqui na programação. 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Qualquer dúvida, você pode manter contato com a rádio, que a gente repassa o telefone dele para vocês. 3h54, seleção brasileira, enfim, todos os jogadores à disposição do Ancelotti. Nessa quarta-feira, o primeiro treino da seleção, o elenco completo, 19 amistosos contra a Austrália, né? O treinador não montou um time titular ainda, que deve ter a base dos jogadores que disputaram a Copa do Mundo desse ano. O Otávio, Arthur Dias, Wanderson foram os últimos jogadores a chegarem lá na Austrália, né? Lá no para esse compromisso. E então o Brasil agora, uma reformulação, tomara, né? Tomara que aconteça aí para que, quem sabe, futuramente a gente consiga ter mais chances de chegar perto do título, né? O Brasil joga nesta quinta-feira. Sexta-feira joga, né? É sexta, 7h contra a Austrália. O jogo será bem cedo. E daí jogo na terça-feira, dia 3 de outubro, quando encara a seleção da Índia, para esse amistoso da seleção brasileira de futebol. Ontem, um jogo isolado do futebol Série B, a equipe do Operário Ponta Grossa foi lá e surpreendeu o Criciúma. Em Criciúma, venceu 2-0 para o Operário. Vejam só a importância de uma vitória. O Operário estava em oitavo, subiu para quinto colocado. E já está entre os seis mais melhores ali, visando vagas para a Série A do ano que vem. Só que não pode baixar daí, né? Tem que ficar por aí. O Operário soma 47, o Criciúma também 47. A próxima partida do Operário vai ser em casa, contra o Ceará. Joga em casa sábado agora, sábado às 16h30 contra o Ceará. Uma estimativa de vitória, o Operário vai para 50 pontos, vencendo a partida, e fica ali entre os quatro primeiros. Fica entre os quatro primeiros ali, né? Então tem que ficar bem posicionado. Pega o Ceará não está bem, o Ceará é 15º com 35. Eu acho que dá para vencer o Ceará em casa, né? Tem que vencer o Ceará em casa, visando essa melhor colocação da equipe aqui do interior do Paraná. 3h57 agora.

fica na primeira hora com essa música aí, né? Faltando 30 segundos para as 4 horas. E 18 horas tem a oração da Maria. Depois mora o Fernando Postagem aqui dentro. Um abraço especial meu do Cacá para todo mundo.

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1: 4 e 5.

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1: Amiga, a tendência do Brasilcore mostrou a força do verde e amarelo no mundo da moda, transformando as cores da nossa bandeira em febre. A estética conquistou espaço nos guarda-roupas do dia a dia, aparecendo em camisetas, peças esportivas e acessórios. É uma ótima oportunidade para criar combinações vibrantes e cheias de personalidade e também aproveitar os looks usados na Copa.
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7: Conectado. WhatsApp prepara a função para você ditar mensagens e mandar como texto no celular. É o que você descobre agora neste meio de semana, quarta-feira, 23 de setembro. Data gostosa, dia do sorvete, nesta edição novinha em folha do Tech World para você.
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7: WhatsApp está testando um novo recurso no Android que vai deixar você falar ao microfone para que o aplicativo escreva a mensagem em texto automaticamente, ao invés de mandar um áudio para outra pessoa ouvir. O próprio app transforma sua voz em palavras escritas antes de você apertar o botão de enviar. Toda a transformação da voz em texto acontece dentro do seu próprio celular, usando arquivos de idioma baixados no aparelho, o que garante total segurança e privacidade. Na prática, você digita a mensagem, confere na tela se o texto ficou correto e envia. Para quem recebe a mensagem, ela aparece como um texto comum, sem nenhum aviso de que foi gerada por voz. A novidade ainda está em fase de testes e deve chegar no futuro para todos os usuários.
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3: Acabou o descanso, mas a festa está começando. Seguimos com a pista liberada, música sem fim e o retorno triunfal do clima sertanejo. Pegou um respiro rápido? Agora é o momento de soltar a voz, mexer o corpo e sentir todas as batidas. O Pistaneja retorna com tudo. A sequência das canções sertanejas continuam sem parar. A cada novo bloco, a energia na pista só aumenta, aqui tocando os maiores sucessos. No coração do Brasil, o Pistaneja é onde a moda encontra os apaixonados. Os hits animam os dançarinos e os refrões unem todos em uma só voz. Vamos lá, aumente o volume, convide a galera e junte-se a mim, pois continua a nossa aventura musical. A cada nota musical toca de forma única. Aqui é o Paulinho Maciel, de volta para agitar a galera com os hits que fazem nossa pista vibrar. Vamos manter o ritmo nesta balada sertaneja. Pistaneja está no ar.

0: iniciamos o programa e a vibração já é intensa. Mantenha-se ligado. A cada círculo completado, a pista se torna ainda mais aderente. Aqui é o Paulinho Maciel. Continuamos juntos no Pistaneja. Vamos curtir o sertanejo na pista, galera.
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2: 4:44.
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6: Câmeras de segurança em um túnel na China flagraram uma cena impressionante e inacreditável. Uma mulher saindo pela janela de um carro em movimento, subindo no teto e se jogando, de braços abertos em plena pista. A manobra bizarra e extremamente perigosa aconteceu no túnel Qingjiang, em Zhejiang, enquanto o veículo da família reduzia a velocidade com o pisca-alerta ligado. Ao saltar do teto e rolar pelo asfalto, a passageira quase provocou uma tragédia terrível, obrigando um caminhão que vinha logo atrás a dar uma guinada brusca e quase tombar para não atropelá-la. Outro veículo pesado precisou frear de emergência para evitar um engavetamento em cadeia. Para a surpresa de todos, a mulher se levantou e fugiu do local antes mesmo da chegada do resgate. A polícia agora investiga se uma briga familiar ou uma crise emocional motivou o ato surreal. As imagens assustadoras viralizaram rapidamente no mundo todo, deixando os motoristas de queixo caído, com a sorte inacreditável de ninguém ter saído gravemente ferido.
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6: E aí, como é que você tá? Hoje é dia 23 de setembro, meio de semana, quarta-feira. E eu tô chegando por aqui na melhor do seu rádio com uma edição novinha em folha do Mundo Pop pra você neste dia do sorvete. Se liga aí. A espera dos fãs brasileiros do U2 está perto do fim. Depois de 9 anos longe dos palcos nacionais, a banda irlandesa acertou o retorno ao país em 2027. E a aposta será um único show marcado para São Paulo. A passagem pela capital paulista tem previsão para o fim de fevereiro ou início de março. A vinda ao Brasil faz parte de uma sequência de apresentações pela América Latina, que deve incluir ainda Buenos Aires, na Argentina, e uma parada no Chile. O grupo chegou a ser cotado como uma das grandes atrações do evento Todo Mundo no Rio, mas a confirmação aponta para um espetáculo próprio, distante do formato gratuito que vinha sendo cogitado para a capital fluminense.
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2: 4:53.
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4: Parece que o intervalo durou num piscar de olhos. A pista está prontinha. Continuamos com o melhor do sertanejo. E a festa segue no ar e a energia a mil. As canções sertanejas se sucedem. Evocam as emoções, ritmos de dança e narrativa familiares a todos. Coração acelerado e vozes em uníssono. Assim é o Pistaneja, o ponto de encontro onde ninguém fica parado. Paulinho Maciel aqui mantendo a energia dessa festa com vocês. E agora, mais um bloco do Pistaneja, onde a trilha sertaneja segue sem pausas. Vamos com tudo, segurem-se.

0: foi definido na pista. A música disparou e a festa está só no aquecimento. Mas agora é somente uma pausa rápida, apenas para reajustar as energias. A vibe na pista definiu. O som rolou e ainda temos muito pela frente.
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13: Olá, tudo bem com vocês? Eu sou Priscila Pera e vai começar o Flash Star desta quarta. Bia Bonimer, de 28 anos, está super empolgada com a segunda temporada do videocast Cá Entre Nós, que comanda ao lado da mãe, Fátima Bernardes. Desta vez, mãe e filha abordam o tema sucesso e trouxeram um convidado especialíssimo para abrir a temporada. Ninguém menos que William Bonner, pai de Bia e ex-marido de Fátima. Bia contou que tem aprendido muito ao lado da mãe, mas entregou com bom humor os bastidores da relação. Minha mãe é muito metódica, ela já chega querendo repassar introdução e estudar pergunta, enquanto eu prefiro ficar bem calma antes de gravar. Outro dia eu estava arrumando o cabelo e ela do lado chamando para repassar o texto. Apesar das diferenças, a dupla mostra que a sintonia familiar funciona super bem também em frente às câmeras. Esse foi seu Flash Star, que volta daqui a pouquinho.
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15: O intervalo finalizado. E agora é hora de voltar com o sertanejo apaixonado na pista. A multidão continua entoando canções, trazendo sentimentos inéditos a cada melodia. Eu sou Paulinho Maciel e não paramos aqui na nossa festa eterna. Vem aí mais um bloco do Pistaneja, amada por todo o Brasil.

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0: pista esquentou. As estrelas da música sertaneja brilharam e o bloco deixou todos arrepiados. Porém, chegou a hora de um breve respiro. Fique por aí, porque o próximo segmento está carregado com hits incríveis para você se divertir cantando e dançando. Paulinho Maciel aqui. Em breve retorno com ainda mais emoção diretamente do Pistaneja, a número um do coração dos brasileiros.
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0: No formato cofim, também conhecidas como formato bailarina, viraram a nova febre entre as apaixonadas por beleza e tendências de moda. O estilo se destaca por manter o comprimento longo com as laterais levemente afuniladas e o topo bem reto. O resultado é um visual ousado, elegante, perfeito para quem deseja destacar as mãos com muita personalidade.
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2: 5:32.
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5: Um cachorro de grande porte virou o assunto do momento na internet, após reagir de forma heróica e salvar seu tutor de um assalto violento em uma rua de Bogotá, na Colômbia. O homem caminhava tranquilamente com o animal um pouco mais à frente, quando foi surpreendido por dois criminosos em uma motocicleta. Um dos ladrões desceu do veículo, rendendo a vítima com uma faca na mão, mas não contava com a lealdade e a rapidez do pet. Ao perceber o perigo iminente, o cão partiu para cima do agressor com extrema fúria, fazendo o criminoso se apavorar e sair correndo em disparada para subir na moto do comparsa e fugir dali rapidinho. As imagens da câmera de segurança viralizaram rapidamente e milhares de internautas encheram o animal de elogios, pedindo que ele recebesse um osso gigante como prêmio pela bravura. O tutor saiu completamente ileso do ataque graças ao seu fiel companheiro.
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8: O tempo da pausa acabou rapidinho e agora o Pistaneja está de volta, pronto para colher os grandes hits. Sentimentos que não cessam. Uma paixão pela moda. Um refrão para cantar o coro. Porque a pista mais idolatrada do Brasil nunca faz uma pausa. Aqui é o Paulinho Maciel, continuamos juntos nessa festa. Estamos iniciando mais um segmento do Pistaneja, o lugar onde o sertanejo reina.

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0: A temperatura subiu na pista. A batida rolou e a emoção já capturou os corações. É o tempo de dar aquela parada rápida, só para revitalizar as forças. Segure-se aí, porque logo mais tem música boa voltando na Pista Neja, a pista predileta do Brasil.
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3: 5:50.
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6: Um criminoso procurado desde 2018 na Turquia foi finalmente capturado pela polícia após passar 8 anos despistando as autoridades de uma forma inacreditável, vivendo sob a identidade de uma mulher trans. Tugrul Basar havia sido condenado a 3 anos de prisão por roubo em 2010 e resolveu mudar radicalmente de vida para não ir para a cadeia. Ele adotou um estilo de vida feminino e passou a andar pelas ruas de Istambul usando o documento de identidade oficial de sua própria irmã biológica, conseguindo enganar a polícia em todas as abordagens sem levantar qualquer tipo de suspeita. Como as fotos antigas nos arquivos policiais já não serviam para mais nada, os investigadores precisaram montar uma mega operação de monitoramento e só conseguiram confirmar quem ele era de verdade após coletarem suas impressões digitais. O disfarce perfeito chegou ao fim e Tugrul foi encaminhado para um presídio masculino para cumprir sua pena, além de agora responder pelo crime de falsidade ideológica por ter usado os documentos da irmã.
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3: 5h53.
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14: Oi, oi, uma maravilhosa quarta-feira para vocês. Dia 23 de setembro. Hoje comemora-se o Dia do Sorvete. E atenção, meu amigo motociclista, tem dica especial para você aqui no Sinal Verde. Confira. 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Modelos com borracha mais macia oferecem aderência ideal para quem roda na cidade, enquanto os mais duros entregam maior durabilidade. Já para encarar a terra, invista em pneus com gomos para maior tração.
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16: Seis e cinco.
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8: Olá, nessa quarta-feira vamos juntos rezar o Ângelus, essa oração em que nós nos colocamos diante de Deus pedindo a intercessão e proteção de Maria Santíssima, nossa mãe. O anjo do Senhor anunciou a Maria e ela concebeu do Espírito Santo. Ave Maria, cheia de graça, o Senhor é convosco, bendita sois vós entre as mulheres e bendito é o fruto do vosso ventre, Jesus. Santa Maria, Mãe de Deus, rogai por nós, pecadores, agora e na hora de nossa morte. Amém. E Maria respondeu: eis aqui a serva do Senhor, faça-se em mim segundo a vossa palavra. Ave Maria, cheia de graça, o Senhor é convosco, bendita sois vós entre as mulheres e bendito é o fruto do vosso ventre, Jesus. Santa Maria, Mãe de Deus, rogai por nós, pecadores, agora e na hora de nossa morte. Amém. E o Verbo divino se fez carne e habitou entre nós. Ave Maria, cheia de graça, o Senhor é convosco. Bendita sois vós entre as mulheres e bendito é o fruto do vosso ventre, Jesus. Santa Maria, Mãe de Deus, rogai por nós, pecadores, agora e na hora de nossa morte. Amém. Glória ao Pai, ao Filho e ao Espírito Santo, como era no princípio, agora e sempre. Amém. Rogai por nós, Santa Mãe de Deus, para que sejamos dignos das promessas de Cristo. Oremos. Infundi, Senhor, em nossos corações a vossa graça, para que nós, que reconhecendo pela anunciação do anjo a encarnação de Jesus Cristo, vosso Filho, cheguemos por sua paixão e cruz à glória da ressurreição. Pelo mesmo Cristo, nosso Senhor. Amém. E por intercessão da Virgem Maria, desça sobre você, sobre tua casa, sobre tua família, a bênção de Deus Todo-Poderoso, Misericordioso, Ele que é Pai, Filho e Espírito Santo. Amém.
7: Se encerra neste momento a oração do Ângelus.
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0: 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Seis e dez.
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10: Previsão do tempo.
11: E prossegue com tempo firme ao longo dessa quinta, sexta e fim de semana por conta de uma massa de ar seco e quente. Ainda é frio no amanhecer dessa quinta, com mínimas em torno dos 8 graus, mas durante o período da tarde sobe bem a temperatura, com valores próximos ou acima dos 27, 28 graus. Esquenta bem na sexta e fim de semana com calorão, temperatura em torno acima dos 30 graus, e o sol acaba predominando. São dias bem aproveitáveis e favoráveis para quem vai plantar, semear, colher, pulverizar. Quem quer deixar o carro limpinho, aproveita, porque os próximos dias são extremamente aproveitáveis, bem favoráveis aí para qualquer tipo de atividade. Peter Scheuer, meteorologista, com a previsão do tempo.
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2: Olá, boa noite.
1: Boa noite para você que nos acompanha em todo o país.
2: Quarta-feira, 23 de setembro de 2026.
1: Vamos aos destaques do dia.
2: Sancionada a lei que aumenta a pena para furto e roubo de combustíveis.
1: Norma também endurece a punição para quem compra, transporta ou vende combustível de origem criminosa.
2: E tem início a operação carga pesada com foco em aumentos abusivos. Luana Karen.
3: Agência Nacional do Petróleo já aplicou mais de 200 milhões de reais em multa a distribuidoras por cobrança abusiva.
1: E o Brasil ultrapassou os 30 milhões de empregadores e trabalhadores por conta de empregados e trabalhadores por conta própria em 2025.
2: O índice passou de 24% em 2012 para 35% segundo o IBGE. Gabriela Noronha.
4: A região sul liderou a formalização e atingiu índice de 47% em 2025. Seguida pelo Centro-Oeste e pelo Sudeste.
1: Transporte aéreo.
2: Mais de 88 milhões de passageiros viajaram em voos domésticos e internacionais de janeiro a agosto.
1: Número é 4,7% superior ao registrado no mesmo período do ano passado.
2: E novas regras ampliam os direitos à informação dos passageiros. Thaís de Araújo.
5: O consumidor deverá ser informado já na compra da passagem de que o voo pode sofrer alterações por condições meteorológicas, requisitos de segurança ou outros fatores.
1: Hoje na apresentação da Voz do Brasil, eu, Mariana Jungmann e Luciano Seixas.
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1: Foi sancionada a lei que aumenta penas para furto e roubo de combustíveis.
2: Além de endurecer penas contra ilícitos já existentes, o dispositivo também tipifica novos crimes.
1: E para saber os detalhes, nós conversamos agora ao vivo com a repórter Luana Karen, que apurou tudo. Boa noite, Luana.
6: Boa noite, Mariana, Luciano. Boa noite também aos ouvintes da Voz do Brasil. A nova lei alcança crimes cometidos desde os locais de produção e armazenamento até o transporte de combustível furtado ou roubado, incluindo o transporte por dutos, terminais e veículos de qualquer espécie. A norma cria pena específica de reclusão de 4 a 10 anos e multa para o furto de petróleo e derivados, gás natural, álcool etílico hidratado, biocombustíveis e óleos lubrificantes.
2: E, de acordo com esse novo dispositivo, a venda de combustível proveniente de crime é considerada crime também, né, Luana?
6: É isso aí, Luciano. Quando o agente tiver conhecimento da origem criminosa do insumo, a pena pode chegar a 8 anos de reclusão e multa. A norma também prevê a interdição do estabelecimento, a alienação antecipada de bens apreendidos e, após a condenação, a perda do cargo, função ou emprego público. O secretário nacional de segurança pública, Chico Lucas, explica que a nova legislação, além de penalizar um crime contra a ordem econômica, combate um problema que pode até afetar a saúde pública.
7: Quando nós aumentamos uma pena como essa, a gente está enfrentando sobre todos os eixos, né? Esses combustíveis que eram furtados ou roubados, a comercialização deles, por vezes, era feita de maneira fracionada em lugares com pouca segurança. Isso trazia um risco para a vizinhança e também o risco ambiental, né? Porque combustível pode pegar fogo, destruir uma casa, uma comunidade. Então, esse aspecto também tem que ser levado em consideração no que diz respeito ao aumento da pena.
1: Agora, Luana, essa semana também a Secretaria Nacional do Consumidor se reuniu reuniu com 140 representantes, né, de PROCONs para alinhar uma ação de fiscalização do mercado de combustíveis. Como é que vai funcionar esse trabalho?
6: Olha, Mariana, o encontro marcou o início da Operação Carga Pesada, de âmbito nacional, que tem como foco a apuração de possíveis aumentos abusivos na comercialização de combustíveis líquidos. Os PROCONs poderão compartilhar informações, documentos e resultados das fiscalizações, além de organizar ações conjuntas. A reunião foi convocada após a Agência Nacional de Petróleo, Gás Natural e Biocombustíveis ter recebido cerca de 330 denúncias relacionadas a aumentos abusivos de preços. De acordo com o secretário nacional do consumidor, Ricardo Morishita, já foram instaurados 70 processos administrativos contra postos de combustíveis. Morishita explica que o problema está no aumento da margem de lucro desses estabelecimentos.
8: Qual é o problema? É num momento de guerra em que o governo tem programas de subvenção, quer dizer, ele faz pagamento direto para auxiliar a compra desse combustível. Tem a desoneração de impostos, ou seja, a sociedade brasileira contribui com esse processo e absolutamente num momento tão delicado do cenário global, com o aumento do preço do petróleo, não é o momento para o aumento da margem de lucro desses postos. E isso configura uma prática abusiva prevista no Código de Defesa do Consumidor.
6: Os estabelecimentos têm 20 dias para apresentar defesa e os processos seguirão os procedimentos administrativos previstos na legislação.
2: Luana, você mencionou agora há pouco sobre denúncias recebidas pela ANP. Como é que está sendo a atuação da agência?
6: Luciano, a ANP tem aplicado multas a essas distribuidoras que já superam os 200 milhões de reais. As penalidades resultam de decisões em primeira instância e as empresas ainda podem recorrer. Em algum dos casos julgados, a agência apurou que as margens brutas das distribuidoras aumentaram mais de 1.350%.
1: Nossa, e tem algo que os consumidores possam fazer, Luana, para ajudar nesse controle do aumento abusivo do preço dos combustíveis?
6: Com certeza, Mariana. Além de registrar a queixa aos PROCONs estaduais e municipais, o contato sobre possíveis irregularidades no mercado de combustíveis pode ser feito diretamente com a ANP, tanto pelos canais digitais da agência quanto por telefone. O número é 0800-970-0267. Luciane e Mariana.
2: Obrigado, Luana Karen, pelas informações ao vivo aqui na Voz do Brasil.
1: Aumentou o número de brasileiros com CNPJ, o Cadastro Nacional de Pessoas Jurídicas.
2: Segundo o IBGE, esse percentual aumentou 11% de 2012 a 2025, alcançando 35%.
1: E as mulheres estão buscando mais a formalização para tocar seus negócios.
9: O aumento na formalização entre as pessoas que trabalham por conta própria foi apontado pelo IBGE em dados divulgados nesta quarta-feira. Em 2025, o contingente de empregadores e trabalhadores por conta própria no Brasil somou quase 31 milhões de pessoas. O percentual de formalização com CNPJ, o Cadastro Nacional da Pessoa Jurídica, chegou a 35%, frente a 24% em 2012. De acordo com o analista do IBGE, William Kratochwil, a formalização está associada ao nível de escolaridade.
10: Percebe-se claramente um aumento da formalização juntamente com o aumento da escolaridade desses trabalhadores. Por exemplo, os trabalhadores com ensino superior que trabalham por conta própria, mais da metade deles tem o seu registro no Cadastro Nacional de Pessoa Jurídica. Ao passo que quando observamos os empregadores, ou seja, aqueles que têm um trabalho, uma empresa mais robusta, eles possuem um nível de formalização muito superior já para aqueles com um nível de instrução mais baixo.
9: Ainda segundo os dados do IBGE, as mulheres têm índice de formalização maior, com cerca de 37% para elas, contra pouco mais de 34% dos homens. A Roseli Ferreira, que é microempreendedora individual, faz parte desta estatística. Ela trabalha na produção de biojoias sustentáveis em Brasília e fala sobre os benefícios da formalização.
11: Muitas pessoas pessoas acham que é só gasto? Não. Há benefícios, e muito benefícios, né, em ser um MEI, né, em relação a você estar precisando de um empréstimo, você pode contar para várias portas, várias.
4: O regime de MEI, microempreendedor individual, permite que trabalhadores autônomos tenham um registro de CNPJ, emitam notas fiscais e assegurem direitos previdenciários, como aposentadoria, auxílio-doença e licença-maternidade. A contrapartida é o pagamento de uma guia mensal unificada de tributos. O presidente do SEBRAE, Rodrigo Soares, diz que a formalização aumenta os lucros de quem empreende.
12: Ele tem a possibilidade de triplicar o seu faturamento. Por quê? Porque, primeiro, ele vai ter acesso ao crédito e possibilidade de escalar e ampliar as suas vendas, o seu pequeno negócio. Segundo, abre-se para ele a possibilidade também de vender para grandes empresas, para outras empresas, porque elas exigem a nota fiscal.
4: A região sul liderou a formalização e atingiu índice de 47% em 2025, seguida pelo centro-oeste e pelo sudeste. Reportagem Gabriela Noronha.
2: O transporte aéreo brasileiro registra crescimento nos primeiros 8 meses do ano.
1: De janeiro a agosto, quase 89 milhões de passageiros voaram dentro e fora do país, uma alta de 4,7% em relação ao mesmo período do ano passado.
13: De janeiro a agosto deste ano, 88 milhões e 600 mil passageiros foram transportados em voos domésticos e internacionais. As viagens por dentro do país, ou seja, o mercado doméstico, concentrou parte dessa movimentação, com 68 milhões de pessoas. Só em agosto foram 11 milhões e meio de passageiros, sendo 8 milhões e 900 mil em voos internos. O ministro de Portos e Aeroportos, Tomé Franca, detalha o que significam esses números.
14: E o que esses números mostram para a gente? Que a aviação brasileira está crescendo, que mais gente está viajando de avião e, claro, que precisamos continuar investindo para que esta curva de crescimento continue avançando nos próximos anos.
13: O transporte de cargas acompanhou o ritmo de expansão do setor. Em agosto, foram transportadas 121.500 toneladas de mercadorias. De janeiro a agosto, o transporte aéreo acumulou 922.500 toneladas de cargas. Os dados fazem parte do relatório de demanda da oferta da Agência Nacional de Aviação Civil, ANAC, divulgado todo mês. O levantamento reúne informações sobre a movimentação de passageiros e cargas e sobre a demanda e a oferta dos mercados domésticos e internacional. Reportagem Cleide Lopes.
2: E quem vai viajar de avião nos próximos meses precisa ficar atento às novas regras para casos de atraso, cancelamento ou interrupção de voos.
1: A ANAC, Agência Nacional de Aviação Civil, atualizou as informações que as companhias aéreas devem fornecer aos passageiros.
5: A Agência Nacional de Aviação Civil atualizou as regras para transporte aéreo de passageiros. Com a mudança, o consumidor deverá ser informado já na compra da passagem de que o voo pode sofrer alterações por condições meteorológicas, requisitos de segurança ou outros fatores. Em caso de imprevisto, a empresa deverá comunicar o passageiro por canais digitais, informar a previsão de partida, as opções de reacomodação e como acessar a assistência material. Os direitos à alimentação, hospedagem e transporte continuam valendo. Depois de 2 horas de espera, a companhia deve oferecer alimentação. Se a espera ultrapassar 4 horas e houver necessidade de pernoite, também devem ser oferecidos hospedagem e transporte de ida e volta. Em situações excepcionais, quando a empresa não conseguir fornecer diretamente a assistência, o passageiro poderá ter despesas necessárias e razoáveis reembolsadas, mediante comprovação dos gastos. O pagamento deve ser feito em até 7 dias. As novas regras passam a valer em até 30 dias e, em caso de problema, o passageiro deve procurar primeiro a companhia aérea. Se não resolver, pode registrar reclamação na plataforma ANAC Passageiro, no endereço gov.br/ANAC. Com locução de Thaís de Araújo, reportagem Pablo Mundim.
2: A publicidade em ambiente digital ganha novas regras para proteger o consumidor de conteúdos publicitários enganosos, abusivos ou fraudulentos.
1: É o que prevê portaria publicada hoje pelo Ministério da Justiça e Segurança Pública, em conjunto com a Secretaria de Comunicação Social da Presidência da República.
2: A portaria estabelece regras para anúncios impulsionados, ou seja, aqueles que são patrocinados e veiculados por redes sociais e outras plataformas que hospedem conteúdo de terceiros.
1: Na prática, as plataformas com mais de 1 milhão de usuários ativos serão obrigadas a manter um repositório público para que a população consiga pesquisar quem pagou pelo anúncio, quanto foi gasto, o público-alvo, o número estimado de destinatários alcançados e outras informações.
2: E os provedores deverão manter essas informações por pelo menos 1 ano após a veiculação.
1: De mulheres pode começar de um jeito que parece inofensivo, uma promessa de emprego, de uma vida melhor ou até de ajuda financeira.
2: Por isso, é importante ficar de olho e desconfiar de situações suspeitas.
1: Hoje, 23 de setembro, é o Dia Internacional contra a Exploração Sexual e o Tráfico de Mulheres e Crianças. Data para reforçar a prevenção e lembrar que qualquer pessoa pode ajudar denunciando.
15: O tráfico humano é um crime que viola os direitos humanos e afeta a dignidade das pessoas, atingindo de forma desproporcional mulheres e meninas, em especial para fins de exploração sexual e trabalho análogo à escravidão. Esse crime tem se tornado uma ameaça global, já que as redes criminosas estão cada vez mais sofisticadas com o uso da internet e ferramentas tecnológicas, estruturas que ultrapassam fronteiras, como explica Anitta Cunha Monteiro, coordenadora-geral de Prevenção à Violência contra as Mulheres do Ministério das Mulheres.
16: Quando chegam naquela situação de total vulnerabilidade, não conseguem sair facilmente para nem perceber que, de fato, estão numa situação que é considerada crime.
15: No último ano, a Unidade Nacional de Enfrentamento do Tráfico Internacional de Pessoas e do Contrabando de Imigrantes atuou em mais de 1.100 processos judiciais. 216 pessoas foram denunciadas à Justiça. Desse total, 79 pessoas respondem por tráfico internacional de seres humanos e em casos que envolvem quase 300 vítimas identificadas. A Coordenadora-Geral de Enfrentamento ao Tráfico de Pessoas e Contrabando de Imigrantes do Ministério da Justiça e Segurança Pública, Marina Bernardes, faz um alerta para que as pessoas não sejam vítimas.
17: A principal ferramenta é a informação. É receber uma proposta que parece muito boa para ser verdade, que você não tem muita informação ali das condições de trabalho, ou que oferecem pagar tudo, as passagens, hospedagem. Buscar, checar as fontes, desconfiar se essas ofertas, se essas promessas vêm, principalmente por redes sociais, que hoje é o principal meio, né?
15: O dia 23 de setembro foi instituído pela Organização das Nações Unidas como o Dia Internacional contra a Exploração Sexual e o Tráfico de Mulheres e Crianças. A porta de entrada para denunciar o crime são os disques 100 e 180. Com locução de Edinaldo Júnior, reportagem Cleide Lopes.
2: Vítimas de violência passam a contar com um protocolo integrado de atendimento entre as áreas de segurança pública e saúde.
1: A medida, sancionada hoje, vale para mulheres, crianças, adolescentes e pessoas em situação de vulnerabilidade.
2: Pela nova lei, o primeiro atendimento deve ser feito por um profissional de segurança pública, que deve garantir o encaminhamento imediato da vítima para uma unidade pública de saúde e o registro da ocorrência.
1: Os profissionais de saúde e segurança deverão receber treinamento específico e periódico para oferecer um atendimento que evite a chamada revitimização, ou seja, que a pessoa tenha que passar novamente por situações de sofrimento ao relatar o que aconteceu.
2: O protocolo prevê ainda atendimento médico imediato e informações à vítima sobre

0: Atualmente, existem mais de 300 línguas de sinais em todo o mundo, utilizadas por cerca de 70 milhões de pessoas.
1: Hoje é o Dia Internacional das Línguas de Sinais, uma data que reforça a importância de uma comunicação que seja acessível a todos.
2: Você que está acompanhando A Voz do Brasil está entendendo tudo o que eu falo porque compartilhamos o mesmo idioma. Agora imagine uma comunidade inteira que se comunica com a mesma riqueza de detalhes, sentimentos e agilidade, mas usando o olhar, as mãos e as expressões do rosto em vez da voz. Isso é a Libras, a língua brasileira de sinais. Ela é reconhecida por lei e tem uma gramática própria, com regras de frases e estruturas tão complexas quanto o português. Mas você sabe, sabia que nem sempre esse tipo de linguagem foi aceita? Quem explica é Neide Lins, que trabalha como intérprete da língua brasileira de sinais aqui na Empresa Brasil de Comunicação.
3: Os surdos, eles foram durante muitos anos obrigados a oralizar, que é a falar mesmo sem estar escutando, né? Inclusive teve o Congresso de Milão em 1880, onde alguns estudiosos se reuniram para discutir a língua de sinais, e nesse congresso foi definido que a sinalização não deveria ser feita, deveria ser feita a oralização. E foi um retrocesso muito grande, né, para a comunidade surda, onde ela foi proibida de sinalizar. Inclusive, em vários casos, era utilizado, inclusive, amarrar as mãos dos surdos para que eles não sinalizassem durante o ensino.
2: Atualmente, existe a Política Nacional de Educação Bilíngue de Surdos, que busca promover a qualificação das redes de ensino em todo o país. O objetivo é garantir o direito de todos, como disse Marisa Dias Lima, coordenadora geral bilíngue da Educação Básica e Educação Superior no Ministério da Educação. Como ela é surda, vamos ouvi-la pela voz da intérprete Luciane Bresciani.
4: Essa política tem como objetivo qualificar e assegurar a oferta e também da educação bilíngue de surdos, garantindo o acesso à educação, pensando também a permanência dos indivíduos numa educação de qualidade.
2: Segundo o Censo Escolar de 2024, há cerca de 60 mil matrículas de surdos na educação básica no país. Eles podem estudar em colégios bilíngues ou inclusivos. Nos bilíngues, os estudantes aprendem Libras como a língua principal. Já nas escolas inclusivas, o professor dá a aula e o intérprete faz a interpretação para o aluno surdo. Foi em uma unidade como essa que Alexandre Mastroianni estudou. Apesar das dificuldades, ele conta que a experiência foi interessante para ter contato com outros alunos. Vamos ouvir a entrevista de Alexandre na voz do repórter Edinaldo Júnior.
5: Lá dentro da escola pública tinham intérpretes e eu percebi que às vezes era complicado, mas era muito bom ter intérprete. Era positivo, mas o problema principal para mim era o professor, porque o professor não dava muita atenção para os alunos com deficiência de forma geral. O professor era direto na fala, fala o tempo todo. Então, quem é ouvinte consegue. E às vezes o tradutor não conseguia acompanhar tudo.
2: A Política Nacional de Educação Bilíngue de Surdos prevê também ações de formação inicial e continuada para profissionais da educação, em articulação com as instituições federais de ensino e colaboração entre os entes federados. Reportagem, Márcia Fernandes.
0: Em 2026, o Disque 100 registrou mais de 12 mil violações de direitos humanos contra pessoas com deficiência auditiva e surdez.
1: O Disque 100 oferece atendimento em Libras por videochamada.
0: E para facilitar a perícia médica, o INSS vai garantir a presença de intérpretes de Libras, a língua brasileira de sinais, para pessoas com deficiência auditiva que precisarem desse apoio.
6: Pessoas com deficiência que precisam passar por perícia médica do INSS agora têm direito à participação de intérpretes de língua brasileira de sinais, a Libras, quando esse recurso for necessário para garantir a comunicação. A medida está prevista em portaria do Ministério da Previdência Social, publicada nesta quarta-feira, dia 23 de setembro. O intérprete poderá acompanhar o atendimento presencialmente ou participar por videoconferência e outros recursos tecnológicos. Mesmo quando o segurado e o perito estiverem na mesma agência da Previdência Social, a interpretação poderá ocorrer à distância. De acordo com o INSS, a função do profissional é facilitar a comunicação entre a pessoa com deficiência e o perito, sem substituir a autonomia técnica do médico na avaliação. A recusa injustificada ao recurso, quando necessário, poderá resultar na apuração de responsabilidade administrativa. A nova norma entrou em vigor na data de sua publicação e substitui uma portaria de 2022.
7: Claudimário Carvalho, para a Voz do Brasil.
1: E essas foram as notícias do governo.

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1: Fique agora com o Minuto do TCU. Em seguida, as notícias do Poder Judiciário e do Congresso Nacional. Boa noite.
0: Boa noite para você. Até amanhã.
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5: Você vai ouvir agora notícias do Poder Judiciário.
6: Supremo decide que mães biológicas ou adotantes terão direito à licença maternidade remunerada.
7: STJ define que homem poderá voltar a conviver com animal de estimação após fim do relacionamento com a ex-companheira.
6: Justiça Eleitoral confirma punição por impulsionamento de propaganda eleitoral.
7: Boa noite, eu sou o Arthur Filho.
6: E eu sou Walter Lima.
7: Supremo Tribunal Federal assegura todas as mães biológicas ou adotantes licença maternidade remunerada de 120 dias, prorrogável por mais 60, independentemente da natureza do vínculo trabalhista ou funcional.
6: A licença maternidade é um direito trabalhista que assegura às mulheres grávidas ou após o parto, ou ainda após a efetiva adoção, um período de afastamento do trabalho destinado para que elas se dediquem aos cuidados com o recém-nascido, à recuperação pós-parto e à formação e ao fortalecimento dos vínculos familiares com a criança adotada.
7: Homem poderá voltar a conviver com cadela de estimação após fim de relacionamento com ex-companheira.
6: Mas o Superior Tribunal de Justiça, o STJ, afastou a guarda compartilhada do PET. Fátima Uchoa.
8: Ao reformar decisão do Tribunal de Justiça do Distrito Federal que havia determinado a reintegração da posse do animal à tutora, o STJ reconheceu a posse conjunta e a divisão de despesas com o animal durante a relação e mesmo após o fim dela. Apesar de considerar possível estabelecer um sistema de custódia compartilhada do PET entre o ex-casal, o STJ afastou a aplicação da guarda compartilhada por entender que os animais são considerados bens, ainda que de natureza especial, como seres vivos e, portanto, não poderiam ser enquadrados nas regras do direito de família. O relator foi o desembargador convocado Luiz Carlos Gamboge.
7: Justiça determina a comprovação da origem de cassiterita ligada a garimpo na terra indígena Yanomami, em Roraima.
6: A decisão é fruto da ação ajuizada pelo Ministério Público Federal, Lucas Lopes.
9: Na liminar, a Justiça determinou que a empresa White Solder Metalurgia e Mineração Limitada e a Cooperativa de Produtores de Estanho do Brasil deixe de comprar, receber, registrar ou vender cassiterita sem documentos que comprovem a origem legal do minério. Além disso, ambas as empresas deverão apresentar à Justiça, em até 30 dias, uma relação completa das compras do minério realizadas desde 2021. Em caso de descumprimento, será aplicada multa diária de R$ 50 mil para cada ré, além de multa diária de R$20 mil por atraso na entrega dos relatórios e periódicos, que deverão ser entregues a cada 3 meses à Justiça e ao MPF.
7: O Tribunal Superior Eleitoral confirmou uma punição por impulsionamento de propaganda eleitoral negativa contra adversários políticos.
6: Nessa terça-feira, os ministros confirmaram decisão do Tribunal Regional Eleitoral do Rio Grande do Norte, que aplicou multa aos candidatos a prefeito e vice-prefeito de São Gonçalo, o Amarante, Vitor Struck.
10: A decisão confirma a aplicação da multa de R$10 mil a Jaime Calado Pereira dos Santos e Flávio Henrique de Oliveira, eleitos em 2024, aos cargos de prefeito e vice-prefeito de São Gonçalo do Amarante. Por maioria, o TSE reiterou o entendimento já consolidado da corte de que a propaganda eleitoral negativa na internet é proibida, tanto na pré-campanha quanto no período eleitoral, e que o impulso funcionamento de conteúdos com caráter negativo em plataformas como Facebook e Instagram gera a aplicação de multa.
7: A Justiça do Trabalho do Pará determinou o fim do assédio eleitoral a terceirizados em Santarém.
6: Eles tinham de apoiar nas próprias redes sociais um candidato a deputado estadual, Samantha Flor.
11: O Ministério Público do Trabalho denunciou uma servidora da Secretaria de Turismo do Pará responsável pelos terceirizados que atuam no Centro de Convenções Sebastião Tapajós. Segundo o MPT, o apoio ao candidato teria sido associado à manutenção dos empregos. A Justiça do Trabalho do Pará proibiu a prática e a servidora foi afastada. O Estado foi multado em R$10 mil, além de R$5 mil por trabalhador prejudicado.
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7: A você uma boa noite.
6: Boa noite e até amanhã.
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13: Eu sou o Thiago Medeiros e estes são os destaques de hoje do Jornal do Senado, que começa agora. Senado lança pesquisa sobre violência contra a mulher com deficiência. Comissão analisa a criação de política de incentivos à fabricação de motores. Jaime Bagato lhe propõe auditoria e audiência pública sobre edital de concessão na BR-364. Boa noite. Uma pesquisa inédita sobre a violência contra a mulher com deficiência foi apresentada na Comissão de Direitos Humanos. Repórter Patrícia Oliveira.
14: Os resultados da pesquisa do Data Senado mostram que 60% das brasileiras com deficiência sofreram alguma agressão antes dos 30 anos. Em 65% dos casos, o agressor é o marido ou companheiro. Quase a metade das mulheres com deficiência estão mais vulneráveis à violência patrimonial e 39% sofreram violência sexual, seguida de agressões físicas, morais e psicológicas. A senadora Mara Gabrilli, do PSD de São Paulo, apresentou proposta para garantir prioridade para mulheres com deficiência vítimas de violência nas contratações públicas de serviços. A ideia é oferecer mais autonomia para essas mulheres que são muito dependentes do agressor e 83% delas não denunciam a agressão.
15: A independência econômica, as redes de apoio e relações sociais das mulheres com deficiência ficam gravemente comprometidas. Isso faz com que meninas e mulheres com deficiência estejam expostas a maiores riscos de sofrer violência.
14: A pesquisa também revelou que apenas 31% das vítimas com deficiência buscaram uma delegacia especializada e 19% delas tiveram a medida protetiva descumprida pelo agressor.
13: O projeto que cria a política de incentivo à fabricação de motores pode ser votado na Comissão de Infraestrutura. O objetivo é a substituição de importações e estímulos para o desenvolvimento de tecnologias sustentáveis no país. Repórter César Mendes.
16: A proposta prevê linhas de crédito específicas e condições favoráveis para empresas que fabricam motores e seus componentes. O objetivo é fortalecer a indústria nacional, reduzir a dependência de produtos importados e estimular a inovação tecnológica voltada a motores de veículos elétricos, híbridos e movidos a biocombustíveis. Relator, o senador Laércio Oliveira, do Progressistas de Sergipe, elogiou a previsão de estímulos para a instalação de unidades produtivas em regiões menos industrializadas do país.
17: Merece destaque a preocupação da proposição com o desenvolvimento regional e com a desconcentração econômica.
16: O texto estabelece também ações de capacitação profissional em áreas como engenharia, manufatura avançada e gestão da produção industrial.
13: O edital de concessão na BR-364 pode ser tema de auditoria e audiência pública. São 887 quilômetros entre as cidades de Cuiabá, capital matogrossense, e Vilhena, em Rondônia. Repórter Pedro Pincer.
18: O senador Jaime Bagatoli, do PL de Rondônia, apresentou um requerimento que solicita uma audiência pública para discutir os termos técnicos e regulatórios, além da viabilidade econômico-financeira de um edital de concessão da Rota Agrocentral. O edital, aprovado pela Agência Nacional de Transportes Terrestres no último dia 3, prevê um leilão em 17 de dezembro. A concessão abrange 887 quilômetros de trechos das rodovias entre as cidades de Cuiabá, capital matogrossense, e Vilhena, em Rondônia. O requerimento questiona a proporção entre as tarifas e as melhorias previstas.
19: É uma região tão distante, tão longe dos grandes centros consumidores. Vamos barrar essa concessão. Não podemos deixar e que esse posto seja árvore sobre a população do norte do Brasil, sendo uma única rodovia federal saindo de Cuiabá até o Rio Branco do Acre.
18: O senador também apresentou um requerimento que solicita ao Tribunal de Contas da União uma auditoria sobre o processo licitatório do edital de concessão.
13: Uma nova ligação entre Brasil e Paraguai faz parte do caminho que pretende aproximar o centro-oeste brasileiro dos portos do Oceano Pacífico. A ponte entre Porto Murtinho, em Mato Grosso do Sul, e Carmelo Peralta, no Paraguai, agora tem nome oficial. A estrutura integra a Rota Bioceânica, corredor que pretende reduzir tempo e custos no transporte de mercadorias até a Ásia. Repórter Henrique Nascimento.
20: Uma nova ligação entre o Brasil e o Paraguai passa a levar o nome de um dos defensores da integração entre os dois países. A ponte Heitor Miranda dos Santos liga Porto Murtinho, em Mato Grosso do Sul, a Carmelo Peralta, no Paraguai, e integra a Rota Bioceânica. O projeto, que deu origem à lei, foi relatado no Senado por Nelsinho Trade, do PSD de Mato Grosso do Sul. Ele destacou que a Rota Bioceânica pode diminuir a distância percorrida pelas exportações destinadas ao mercado asiático.
21: Você vai economizar 14 dias de viagem, 8 mil quilômetros marítimos a menos, redução de até 40% no frete. Dos produtos que sairão desses países, Brasil, Paraguai, Argentina e Chile, para ir até o continente asiático.
20: A ponte está em fase final de construção e a previsão é que seja inaugurada até o próximo ano.
13: Nova lei publicada hoje determina que órgãos de saúde e de segurança devem contar com protocolo integrado para atender vítimas de estupro e outras formas de violência física contra mulheres, crianças, adolescentes e pessoas em situação de vulnerabilidade. O texto estabelece regras para o acolhimento, atendimento médico, preservação de provas e realização de perícias, além de medidas para evitar a revitimização quando a vítima é exposta a novo sofrimento ou constrangimento ao buscar ajuda na saúde, polícia ou justiça. O relator do projeto que deu origem à lei foi o senador Jaime Campos, do União de Mato Grosso. Ele argumenta que as regras unificadas contribuem para um atendimento mais humanizado e tornam mais efetivo o dever do Estado de proteger pessoas em situação de vulnerabilidade.
0: A integração entre os diversos órgãos envolvidos favorece maior celeridade e eficiência na atuação estatal, com reflexos positivos na prevenção da impunidade e na proteção das vítimas.
13: Também foi publicada no Diário Oficial da União a lei que concede o título de capital nacional do basquete ao município de Franca, em São Paulo. A proposta que originou a lei foi relatada pelo senador astronauta Marcos Pontes, do PL de São Paulo. Ele observou que Franca é reconhecida pela relação histórica com o basquete desde a década de 1940, quando a modalidade passou a fazer parte da identidade local. O parlamentar acrescentou ainda que o basquete não se limita apenas ao esporte, mas mobiliza a cultura, a economia e até a geração de empregos locais.
1: Mais do que tradição esportiva, o basquete de Franca configura verdadeiro patrimônio cultural e econômico. O esporte mobiliza escolas, projetos nacionais, categorias de base, academias, estabelecimentos de comércio, gerando empregos diretos e indiretos e fomentando o turismo esportivo.
3: Eleições 2026.
13: Eleitor que não puder votar no dia da eleição pode justificar a ausência para evitar punições da Justiça Eleitoral. Essa justificativa pode ser feita presencialmente ou pelo celular no aplicativo e-título. Repórter Márcio Maturana.
22: Como muitos brasileiros, a militar do Exército Andréia Pereira Cerdeira não vai estar perto da sua sessão eleitoral no dia 4 de outubro. Isso já aconteceu outras vezes, mas neste ano Andréia acredita que vai ser mais simples justificar a ausência.
23: Nas vezes anteriores eu tive que ir até uma sessão para fazer a justificativa, mas agora está um pouquinho mais fácil, a gente consegue fazer isso pelo aplicativo, então evita que a gente tenha que se locomover, né, sair no dia da eleição, procurar um lugar que possa fazer a justificativa.
22: Quem preferir justificar presencialmente pode levar um documento com foto até uma mesa receptora de justificativa em locais divulgados pelos cartórios eleitorais. A punição por faltar e não justificar é multa de até R$ 3,51. Enquanto ela não for paga, o cidadão fica impedido de emitir passaporte, carteira de identidade e inscrever-se em concurso público.
13: Com trabalhos técnicos de Eliseu Caires, o Jornal do Senado fica por aqui. Acompanhe agora as notícias da Câmara dos Deputados. Boa noite.
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24: Câmara analisa obrigatoriedade de telhados verdes em edifícios públicos.
25: Projeto prevê punição para criminoso que expulsar morador de sua casa.
26: Comissão de Educação aprova a proposta que visa reduzir a evasão escolar.
27: Boa noite. Avança na Câmara o projeto de lei que cria uma política nacional de combate à evasão escolar. A reportagem é de Maria Neves.
28: A Comissão de Educação da Câmara dos Deputados aprovou o projeto que institui a Política Nacional de Educação e Combate à Evasão Escolar. Como explica o autor, deputado Amon Mandel, do Republicanos do Amazonas, o objetivo da política é garantir a permanência dos estudantes no ensino básico por meio de ações integradas da União, dos estados e dos municípios. A proposta determina que o Ministério da Educação será responsável por coordenar a política e deverá criar mecanismos para identificar o risco de evasão e abandono escolar. Dentre os principais fatores que contribuem para a evasão, cita frequência irregular à escola, histórico de repetência e situação de vulnerabilidade social. De acordo com o relator na Comissão de Educação, deputado Tarcísio Mota, do PSOL do Rio de Janeiro, essas medidas são importantes principalmente para as populações mais vulneráveis.
29: A gente tem, infelizmente, ainda muitas crianças e jovens que estão fora da escola ou estão fora da idade correta.
2: correta na escola. Portanto, a criação de um programa nacional de enfrentamento à evasão escolar é decisivo. Que o governo da União preste assistência técnica e financeira, estabeleça diretrizes, regras, acompanhamento e monitoramento. A gente espera que dessa forma as famílias brasileiras tenham condições de que as crianças, jovens e adultos estejam na escola.
28: Ainda de acordo com o projeto, sempre que identificar algum risco de abandono escolar, o sistema de ensino deverá promover a busca ativa do aluno. Esse trabalho poderá ser feito em parceria com conselhos tutelares e a rede de assistência social e deverá incluir visitas domiciliares e notificação dos responsáveis em até 5 dias úteis depois da identificação da ausência prolongada do estudante da sala de aula. A proposta prevê também que sempre que detectado risco de evasão, a instituição deve adotar um plano individualizado de atendimento ao aluno. O apoio deverá contar com ações como atendimento pedagógico suplementar, reforço escolar e encaminhamento a programas de transferência de renda e proteção social. O projeto estabelece ainda que a União deverá prestar assistência técnica e financeira a estados e municípios. Para isso, terá de priorizar aqueles com maiores índices de evasão e repetência, menor índice de desenvolvimento da educação básica, populações em situação de vulnerabilidade social e localização em regiões remotas, especialmente no Norte e no Nordeste. A proposta que institui a Política Nacional de Educação e Combate à Evasão Escolar ainda será analisada pelas Comissões de Finanças e Tributação e de Constituição e Justiça. Se aprovada nas duas, poderá seguir para análise do Senado. Da Rádio Câmara de Brasília, Maria Neves.
3: Educação.
4: Projeto de Júnior Mano, do PSB do Ceará, cria um programa com condições excepcionais de renegociação de débitos do FIES. Segundo o deputado, o objetivo é permitir que estudantes com contratos firmados entre 2012 e 2017 possam também renegociar suas dívidas.
5: A proposta de Júnior Mano prevê descontos de até 100% sobre encargos, abatimentos para pagamentos à vista, parcelamento em até 180 vezes e a suspensão temporária horária de cobranças judiciais. O texto estabelece ainda reduções adicionais para profissionais da educação, saúde, segurança e assistência social.
3: Cultura.
4: A instituição de regras de transparência para o financiamento público de eventos e shows é o objetivo de projeto de Miguel Ângelo, do PT de Minas Gerais. Pela proposta, a contratação de artistas exigiria detalhamento dos valores e comprovação de que o gasto não vai prejudicar áreas essenciais como saúde e educação.
5: Miguel Ângelo esclarece que o texto não estabelece teto de gastos ou interferência na escolha das atrações, focando apenas na prestação de contas. A medida obrigaria também a divulgação detalhada de cachês, custos logísticos e fontes de custeio nos portais oficiais de transparência.
3: Direitos humanos.
4: A Câmara aprovou um projeto que proíbe condomínios de multar pessoas com deficiência por perturbação de sossego. A repórter Paula Bittar explica quando a medida se aplica.
6: A Comissão de Constituição e Justiça da Câmara aprovou um projeto que proíbe condomínios de aplicar multa por perturbação do sossego a pessoas com deficiência. A medida é válida apenas para os casos de comportamentos relacionados diretamente à deficiência da pessoa. O texto insere no Estatuto da Pessoa com Deficiência o dever dos condomínios de garantir o tratamento compatível à deficiência do morador, bem como de promover o equilíbrio entre o direito à moradia e a harmonia coletiva. A proposta que proíbe condomínios de aplicar multa por perturbação do sossego a pessoas com deficiência segue agora para o Senado Federal. Da Rádio Câmara, de Brasília, Paula Bittar.
5: Proposta que estabelece recursos mínimos para o Sistema Único de Assistência Social contou com voto favorável de Tiririca, do PSD de São Paulo. O projeto
27: vincula parte da receita corrente líquida da União, dos Estados, do Distrito Federal e dos municípios ao financiamento do SUAS.
26: Pelo texto aprovado na Câmara com o apoio de Tiririca, o percentual mínimo começa em 0,3% no primeiro ano após a publicação e chega a 1% no quarto ano de implementação. A medida busca dar continuidade ao financiamento dos serviços de proteção social.
3: Segurança Pública.
27: Projeto em debate na Câmara quer a punição para criminosos que expulsam moradores de suas casas. A repórter Mônica Tati explica.
7: Proposta em debate na Câmara dos Deputados quer transformar em crime a prática de expulsar moradores de suas residências mediante violência. O projeto também prevê punições para quem coagir moradores a colaborar com atividades criminosas, impor cobranças ilegais a comerciantes ou famílias, ou utilizar o monitoramento eletrônico clandestino. Segundo o autor, deputado Capitão Alden, do PL da Bahia, o objetivo é impedir que facções criminosas ou grupos armados dominem grandes áreas através do terror e da violência contra moradores e comerciantes. O Código Penal já prevê os crimes de ameaça, constrangimento ilegal e esbulho possessório, mas nenhum desses dispositivos reflete a gravidade da expulsão de moradores, segundo o capitão Alden.
8: Famílias inteiras são expulsas de suas próprias casas sob ameaça de morte. Muitas vezes porque se recusaram a colaborar com criminosos, porque possuem parentes policiais ou porque estes parentes pertencem a uma outra facção rival, ou simplesmente porque o tráfico decidiu tomar aquele imóvel. Na prática, essas organizações criminosas passaram a exercer um poder paralelo, dominando territórios, confiscando imóveis e impondo regras pela força.
7: Pelo projeto, o crime de expulsão de moradores por meio de violência, grave ameaça ou intimidação praticada por organizações criminosas será punido com reclusão de 8 a 12 anos e multa. Será enquadrado no mesmo crime quem pichar ou sinalizar imóvel com ordens de desocupação, participar de ordens de expulsão, destruir ou invadir imóveis para coagir moradores a sair, obrigar pessoas a praticar atos ilícitos, exigir o pagamento de taxas de moradores ou comerciantes e instalar e operar clandestinamente sistemas de vigilância eletrônica. A pena poderá ser aumentada em um terço se a vítima for pessoa idosa, criança, pessoa com deficiência ou mulher chefe de família. O projeto também agrava a punição de pichações que transmitam mensagens relacionadas a crimes, exaltação de organizações criminosas, racismo, preconceito ou incitação ao consumo de drogas. Nesse caso, a pena passa a ser de 12 meses a 2 anos de detenção e multa. A proposta que criminaliza a expulsão de moradores e comerciantes de suas propriedades mediante o uso de violência já foi aprovada pela Comissão de Segurança Pública e Combate ao Crime Organizado e deve ser votada por mais 3 comissões antes de seguir para o plenário da Câmara. Da Rádio Câmara de Brasília, Mônica Tati.
26: Olival Marques, do Podemos do Pará, é favorável à proposta de emenda à Constituição que integra União, Estados, Distrito Federal e municípios em ações de segurança. A proposta inclui a coordenação do Sistema Único de Segurança Pública, mantendo as competências dos entes federativos.
27: A PEC também amplia a atuação da Polícia Rodoviária Federal para o policiamento de rodovias, ferrovias e hidrovias federais. O texto que tem apoio de Olival Marques prevê ainda que a corporação auxilie forças estaduais a pedido dos governadores, além de atuar em situações de calamidade ou desastre.
26: Delegado Fábio Costa, do PP de Alagoas, defende a aprovação de projeto que determina que bens usados na prática de atividades ilegais e apreendidos pelo Estado passem para o poder público. A medida alcança, por exemplo, bens empregados no tráfico de drogas e no desmatamento.
27: Delegado Fábio Costa avalia que a medida pode desestimular práticas ilícitas ao atingir o patrimônio do criminoso. Relator da matéria na Comissão de Segurança Pública, o parlamentar aponta que os bens poderão ser usados na fiscalização de infrações que motivaram a apreensão.
26: Projeto de Vicentinho Júnior, do PSDB do Tocantins, torna obrigatório o uso de tornozeleira eletrônica por agressores que descumprirem medidas protetivas da Lei Maria da Penha. A proposta fixa um perímetro de 500 metros para o disparo do alarme.
27: De acordo com Vicentinho Júnior, a monitoração eletrônica deixa de ser facultativa e passa a ser exigida em caso de reincidência. Para o deputado, a medida garante tempo para que a mulher possa reagir e buscar proteção, além de acionar os órgãos de segurança.
3: Desenvolvimento Regional.
4: Silas Câmara, do Republicanos do Amazonas, votou a favor do projeto que cria regras para resolver disputas territoriais entre municípios vizinhos. A mudança dos limites dependerá de estudo de viabilidade e de consulta à população por meio de plebiscito.
27: O texto apoiado por Silas Câmara permite que parte do território de um município seja incorporada a outro, sem a criação de uma cidade. A proposta busca facilitar a definição dos limites municipais para evitar problemas na prestação de serviços públicos às populações das áreas envolvidas.
3: Economia.
4: O empreendedorismo feminino tem uma frente parlamentar que defende seus interesses no Congresso. A repórter Silvia Munhato traz mais informações sobre as principais medidas defendidas pelo colegiado.
9: A Frente Parlamentar pela Mulher Empreendedora lançou o Pacto pelo Empreendedorismo Feminino com o objetivo de obter o apoio do Estado e da sociedade para as políticas públicas voltadas para o setor, ou seja, ultrapassar a barreira dos governos, tornando as políticas permanentes. É o que explicou a coordenadora da Frente, a deputada Anne Ortiz, do PP do Rio Grande do Sul, em entrevista ao programa Painel Eletrônico da Rádio Câmara. A frente busca a aprovação do projeto que atualiza o teto dos microempreendedores individuais, MEI. O governo quer aumentar o máximo de faturamento anual para que uma empresa possa ser MEI de R$ 81 mil para R$ 110 mil em 2027 e R$ 140 mil em 2028. A correção evita que a empresa perca os benefícios de enquadramento como MEI, caso seu faturamento aumente. Outro projeto importante para a frente é o Marco do Empreendedorismo Feminino, que, segundo a deputada Anne Ortiz, quer facilitar o acesso ao crédito para o público feminino.
10: Esse marco que nós estamos construindo é para que as mulheres tenham mais acesso ao crédito e a capital, até porque, inclusive, as mulheres hoje não conseguem ter tanto acesso ao crédito. O Sebrae também faz uma parceria muito grande com a gente, nos trouxe esses números, que muitas vezes não conseguem ter recurso, né, para buscar esse capital, não conseguem ter fiador, não conseguem cumprir com as exigências, mesmo que o público feminino seja muito melhor pagador, né?
9: A deputada afirmou ainda que é preciso ter políticas diferenciadas para as nanoempreendedoras, que têm rendimento até a metade do MEI, cerca de R$ 40 mil por ano. Neste caso, seriam importantes ações que visassem a sobrevivência das empresas, como atividade de educação financeira. Da Rádio Câmara de Brasília, Silvia Minhato.
27: Grace Elias, do PL de Minas Gerais, apresentou o projeto que institui uma política de fomento, incentivo e promoção do empreendedorismo feminino. A proposta estabelece eixos para incentivar negócios com foco no aumento da autonomia econômica, no acesso a capacitações e na inovação.
4: O texto de Grace Elias prevê prioridade de atendimento para empreendedoras em situação de vulnerabilidade social. Na avaliação da deputada, a medida busca reduzir barreiras históricas no ambiente de negócios e impulsionar a geração de renda para as mulheres.
27: A J. Albuquerque, do PP do Ceará, é favorável à adesão do Brasil à Convenção Internacional de Hong Kong para a reciclagem segura de navios. Ele explica que o acordo estabelece normas para o desmonte sustentável de embarcações, assegurando a proteção ambiental e a salvaguarda dos trabalhadores.
4: A J. Albuquerque acredita que a medida vai atrair investimentos para a criação de estaleiros verdes na costa brasileira e qualifica o país para disputar o mercado global de reciclagem naval. Para ele, o alinhamento às diretrizes da Organização Marítima Internacional gera empregos e fortalece o setor portuário nacional.
3: Agricultura.
27: Marcelo Álvaro Antônio, do PL de Minas Gerais, sugere a criação do programa de apoio à logística do apicultor e do meliponicultor. O deputado defende incentivos fiscais para a compra de veículos utilitários novos de fabricação nacional para o setor.
4: Marcelo Álvaro Antônio defende a alíquota zero de IPI e redução de 40% no PIS/COFINS para produtores rurais cadastrados. O deputado alega que o acesso a veículos adequados é um dos principais gargalos em enfrentados por pequenos apicultores e pela agricultura familiar.
3: Meio ambiente.
27: A Câmara analisa a obrigatoriedade de telhados verdes em novos edifícios públicos. O repórter José Carlos Oliveira nos conta como está o debate sobre a proposta.
11: A Câmara dos Deputados analisa o projeto de lei que obriga a instalação dos chamados telhados verdes em novos edifícios públicos e em novos empreendimentos residenciais construídos com recursos públicos. Também prevê incentivos fiscais e de crédito para a adoção voluntária dessa medida pela iniciativa privada. Na prática, os telhados verdes são uma cobertura de substrato e vegetação instalada no topo dos prédios. Autor da proposta, o deputado Fred Linhares, do Republicanos do Distrito Federal, destaca a vantagem dessa técnica para enfrentar, pelo menos localmente, os efeitos do aumento da temperatura do planeta em tempos de mudanças climáticas.
12: Existem estudos que demonstram benefício aí dos telhados verdes no conforto térmico das edificações e também na retenção de água da chuva. E é importante deixar claro que o telhado verde sozinho não vai resolver o problema das enchentes ou do calor nas cidades, mas é uma ferramenta importante para tornar nossas construções e nossas cidades mais preparadas para os problemas que o Brasil já enfrenta hoje. Se o clima está mudando, a forma como a gente constrói também precisa evoluir.
11: No caso dos prédios públicos, o projeto de lei deixa claro que a obrigatoriedade só poderá ser dispensada com a apresentação de parecer técnico assinado por engenheiro, arquiteto ou urbanista que ateste a impossibilidade de instalação das coberturas vegetadas. O texto foi aprovado na Comissão de Meio Ambiente, onde a relatora, a deputada Duda Salaber, do PSOL de Minas Gerais, ressaltou que os telhados verdes funcionam como uma espécie de colchão térmico. Ela citou estudos que constataram queda média de 4 graus Celsius nos picos de temperatura durante o dia, quando essas coberturas vegetadas eram comparadas com os tetos convencionais. A proposta de obrigatoriedade de telhados verdes em novos edifícios públicos e de incentivos para a adoção da medida nos prédios particulares ainda vai passar pela análise das comissões de desenvolvimento urbano, de finanças e tributação e de Constituição e Justiça. Da Rádio Câmara de Brasília, José Carlos Oliveira.
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4: O jornal Câmara dos Deputados, que foi gravado hoje em Minas Gerais, nos estúdios da Rede Câmara Sete Lagoas, dentro do projeto O Brasil na Voz, vai ao ar na próxima sexta, dia 25.
27: E na sexta-feira, a equipe do jornal Câmara dos Deputados estará em Vitória da Conquista, na Bahia, para mais uma gravação itinerante da Voz do Brasil.
4: Lado a lado, um âncora da Rádio Câmara de Brasília e um âncora da emissora local vão apresentar as notícias relacionadas à Câmara dos Deputados. O programa gravado em Vitória da Conquista vai ao ar na segunda-feira, dia 28.
27: Termina agora o jornal Câmara dos Deputados, produzido pela Rádio Câmara, com trabalhos técnicos de Wellington Teles e apresentação de Val Monteiro e Luciana Vieira. Uma boa noite para você.
4: A Voz do Brasil está de volta amanhã. Boa noite.
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2: 8 e 2. 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
3: Oito e quinze.
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3: Oito horas e 30 minutos.

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6: 8h41.
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obrigado. Obrigado pela presença de vocês. Graças a Deus. Deus abençoe. Muito obrigado pela presença demais.

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14: A importância do rádio para mim, cara, o rádio foi a primeira oportunidade que eu tive de mostrar o meu trabalho. 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
4: Oito e 56.